0: dá uma empolgada, né? Boa. Mexe com o sentimento da alegria. Ó, tem dia que rende, tem dia que só passa e tá tudo certo nos dois dias, tá? Hoje não importa se foi um dia que rendeu muito ou que foi mais travado, né? Que só passou. Às vezes a gente fica pensando que tudo tem que ser incrível, bom demais. O erro, é o maior erro da nossa vida, acho que é esse. Achar que tem que ser incrível sempre. Tem dia que só de não dar errado tá bom demais. Bom final de quinta-feira, eu volto já com mais música aqui na Colonial.
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0: 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Você que tá aí já na expectativa da sexta-feira chegar, achando que tudo vai melhorar na sua vida, porque vai começar a sexta-feira, calma, tá, bebê? A vida não melhora de uma vez, assim, da noite pro dia, não. Vai melhorando em detalhes. Se hoje você já teve um momento bom, já valeu, tá? Às vezes o dia foi simples, na rotina, um dia comum, e é justamente isso que fez o seu dia ser bom. Daqui a pouco tem mais Som Bom aqui na Colonial.
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0: o dia inteiro aqui na Colonial, vai ser bom. Colonial, toca a sua música na sua quinta-feira. Boa noite pra você, onde é que você estiver agora aí. Eu sou Gabriel Ribeiro, tô aqui, ó, tomando um café à noite ao vivo com você até a meia-noite. Daqui a pouquinho, às 10 horas, tem Colonial Nightfly, pra você não dormir cedo. Afinal de contas, você fala que vai dormir cedo, mas a internet e o rádio não deixa, né? Quanto mais cedo você precisa acordar, mais interessante vai ficando a noite. É o momento que você tem pra descansar aí, né? A cama de manhã chama, mas à noite a gente ignora ela completamente. A cama fica de lado. Depois do intervalo, tem a última sequência de hoje, antes do Colonial Nightfly.
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1: 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A noite mudando de clima por aqui. Pra fechar a última sequência de hoje, mais um som que a gente tem aqui como das mais pedidas da Colonial. Ó, depois do intervalo vem o Colonial Nightflying pra gente dar uma desacelerada boa na sua quinta-feira, tá? Agora é hora de diminuir o ritmo, de abaixar o beat, porque a noite pede isso, a tranquilidade do voo noturno que vai começar já já. Fique aí.
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2: Boa noite, tudo bem? Que bom que você está com a gente aqui na Colonial 104.7. Eu sou o Gabriel Ribeiro e a partir de agora a gente vai mudar o ritmo, desacelerar, pisar no freio e andar na marcha lenta. Para fechar bem a sua noite de quinta-feira, tem Colonial Nightfly. Imagina só, hein? O dia já ficou para trás, aliás, está ficando para trás ainda, né? O movimento vai diminuindo e você começa a desacelerar, sem pressa, sem cobrança, só deixando a noite acontecer aí na sua vida. Sem desespero, tá? A gente fica por aqui até a meia-noite, porque o Night Flying começa agora com a sua música predileta do passado, do presente, as mais gostosas e românticas da sua Colonial. Vamos reviver bons momentos? Você tá pronto? Tá pronta? Então embarque com a gente, aperte os cintos pra voar e decolar no Colonial Night Flying. Começou!

0: Colonial 104.7, muito mais que música. Mais música boa pra você fechar o primeiro bloco de hoje aqui do Colonial Nightfly. Eu sei que durante o dia a gente resolve tudo no automático, né? Uma correria danada, responde, corre, decide. Mas quase não pensa direito, né? À noite já é diferente, a gente finalmente para e percebe o que realmente importa. Então pense um pouco, desacelera, você está na Colonial FM. 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
8: Freia, freia, freia, com mais música boa aqui na Colonial. Tamo de volta pra mais um bloco do Colonial Nightfly agora.

0: 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Gente, essa música aí é uma saudade que não acaba nunca, né? Aliás, esse é o objetivo aqui do Colonial Nightfly. Não trazer nada de imediato. Trazer sim aquilo que ficou guardado na sua memória e que faz você se emocionar sempre que você se lembra. Nem tudo tem que ter uma resposta imediata, né? Tem coisa que só o tempo vai organizando. E o difícil é aprender a esperar sem ansiedade o tempo chegar na hora certa. Depois do intervalo, mais música, você está na Colonial FM. Quinta-feira, gente. Nightfly no ar, continua com muita música boa e no oferecimento de Azulão Nightclub. 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
0: Mais uma quinta-feira chegando ao fim e o Colonial Nightfly não para. Tem mais música aqui agora. Ouve aí, Colonial FM.

0: Colonial 104.7, nessa quietude, nessa tranquilidade de mais uma noite de quinta-feira, você ouviu mais uma sequência de música boa. Aliás, falar em quieto, né? Em tranquilidade, tem pensamento que só aparece quando tudo fica quieto mesmo. E talvez esse pensamento, na verdade, pode ser que esteja ali há tanto tempo, né? E a gente só não tinha parado para escutar. Bons pensamentos, bons sentimentos e bom fim de noite. Já já eu volto com mais música.
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Bom, já voltamos aqui na Colonial. Agora tem essa aqui, ó, pra gente matar a saudade em mais um fim de noite de quinta-feira. Eu sou Gabriel Ribeiro, estamos ao vivo. Você está no Colonial Night Flying.

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0: Colonial 104.7, a melhor do Alto Paraopeba, com muito, muito, muito, muito amor envolvido aqui nessa noite de quinta-feira, hein? Que saudade dessa música aí. Bom, a vida precisa de amor, né? E de boas emoções. A gente vive se emocionando com tudo e com a música não é diferente. Depois do intervalo tem mais música pra gente se emocionar no seu fim de noite de quinta-feira. Colonial Nightfly no ar até a meia-noite. 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

hora de emoção. Tamo de volta aqui na Colonial. Obrigado pela sua companhia, onde você tá agora, na sua casa, no seu trabalho. Você que tá ouvindo a gente também no seu carro, se deslocando, né? No seu caminhão. Você que tá na zona rural, na cidade, em qualquer cantinho aí, ouvindo a Colonial FM. Eu sou Gabriel Ribeiro, começa agora mais uma sequência de música boa aqui do Colonial Night Flying. Boa noite, bom final de quinta-feira.

0: quinta-feira aqui na Colonial, você ouve só música boa, se lembra dessa? Isso aí é da minha época de bons sentimentos, né? E a gente traz todos esses sentimentos de volta aqui pra sua vida. Como é que foi o seu dia hoje? Boas emoções? Ainda tá sendo, né? Você que tá trabalhando ainda aí ouvindo a gente, você que tá viajando a trabalho também ou a passeio, obrigado pela companhia. Você que tá na zona rural, na cidade, se hoje não foi um dia do jeito que você queria, calma, tá? A história ainda não acabou, nem todo dia vem pra dar certo. Alguns vêm só pra nos ensinar. Espero que você tenha aprendido alguma coisa nesta quinta-feira. Depois do intervalo tem a última sequência de hoje, você está na Colonial FM. Colonial FM, Nightfly no ar até a meia-noite, e chegou a hora de você transformar a sua noite em uma experiência inesquecível. 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
0: Bom, pessoal, estamos de volta agora para separar a última sequência desta quinta-feira aqui do Colonial Night Flying. Quinta-feira vivida, vencida, talvez sem perfeição, né? Mas com presença, isso é que importa. Aproveite aí a sua sexta-feira que vai começar daqui a pouquinho, e também a última sequência.

sequência de música boa aqui do Colonial Nightfly. Eu sou Gabriel Ribeiro, obrigado pela sua companhia, descanse bastante, que amanhã já é um sextou. A gente se fala amanhã a partir das 8 horas da noite. Lembrando que o Colonial Nightfly volta no próximo domingo, a partir das 10 da noite. Já já, meia-noite, tem madrugada sertaneja, né? Acabamos mais uma noite por aqui. Obrigado por estar com a gente, por essa companhia. Foi uma noite daquelas que passam rápido, quando a companhia é boa, né? A gente nem percebe. Vamos começar a última sequência de música boa aqui da Colonial e a gente se fala. Boa sexta-feira e bom fim de semana desde já. Tchau.

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1: Polícia Militar prende 2 foragidos na região. A Polícia Militar prendeu 2 homens com mandados de prisão em aberto na quarta-feira, dia 25, nas cidades de Cristiano Otoni e Congonhas. As ações fazem parte do trabalho de cumprimento de ordens judiciais e reforço à segurança pública. A primeira ocorrência foi registrada em Cristiano Otoni, no bairro Pinheiros, na quarta-feira. Um homem de 49 anos foi localizado e preso por débito de pensão alimentícia. A abordagem ocorreu após levantamento de informações que confirmaram a existência do mandado expedido pela Justiça. Na mesma data, em Congonhas, a Polícia Militar prendeu um homem de 31 anos condenado pelo crime de homicídio. Ele foi encontrado após diligências realizadas pelas equipes que atuaram para localizar o foragido e garantir o cumprimento da decisão judicial. Após as prisões, os 2 indivíduos foram conduzidos à Delegacia de Polícia Civil. Eles permanecem à disposição da Justiça para providências legais cabíveis. Para As Curtinhas da Colonial, Mário Augusto.
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0: Colonial, meia-noite 44.
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0: Colonial, meia-noite 52.
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2: Vacinação contra a gripe começa neste sábado em todo o país. A campanha nacional de vacinação contra a influenza terá início neste sábado, dia 28, nas regiões Centro-Oeste, Nordeste, Sudeste e Sul, com vacinação gratuita nas unidades básicas de saúde durante o dia D. A ação segue até o dia 30 de maio e prioriza crianças de 6 meses a menores de 6 anos, idosos com 60 anos ou mais e gestantes. O Ministério da Saúde distribuiu 15,7 milhões de doses da vacina trivalente, que protege contra as variantes H1N1, H3N2 e influenza B, que é a linhagem Victoria. A imunização reduz casos graves, internações e mortes, sendo recomendada também para profissionais de saúde, indígenas, população privada de liberdade e pessoas com doenças crônicas. Crianças de 6 meses a 8 anos devem seguir o esquema vacinal conforme histórico de doses anteriores. A vacina pode ser aplicada junto a outras do calendário nacional, incluindo a da Covid-19. Agende sua vacinação pelo aplicativo Meu INSS ou procure a UBS mais próxima e garanta proteção contra a gripe. Para as curtinhas da Colonial, repórter Vander Mendes.
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2: A chinesa GWM foi chegando no Brasil e já comprando a fábrica de automóveis da Mercedes em Iracemápolis.
3: E sempre teve uma postura de muito respeito ao cliente, principalmente no pós-venda, com assistência técnica e peças de reposição. E logo se tornou a líder de vendas dos SUVs híbridos com seu Haval. E nunca teve um SUV.

0: SUV elétrico, apenas o Ora 3, um hatch compacto. Ela agora vai lançar o Ora 05, maior que seu irmão 03, também elétrico. Será o primeiro SUV elétrico da GWM no Brasil. Terá um estilo arrojado como o seu irmão menor, motor de 204 cavalos e autonomia de 520 km pelo método chinês. Ou 360 quilômetros pelo rigoroso critério do Inmetro.
1: Boris Feldman para a Colonial FM. 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
1: Diesel dispara até 50% e vira alvo do Procon Minas. Uma fiscalização do Procon, Ministério Público MG, identificou aumentos expressivos no preço do diesel em postos de combustíveis de Minas Gerais. O levantamento divulgado nesta quinta aponta reajustes de até 50% com indícios de práticas abusivas que já estão sob análise do Ministério Público. A apuração foi realizada de forma eletrônica e mapeou cerca de 4.500 estabelecimentos em todo o estado. O objetivo foi comparar os preços de compra e venda para identificar possível distorção na margem de lucro, com foco principal no diesel. Os dados revelam que 22 postos aplicaram aumentos próximos de 50%. Outros 250 registraram elevação entre 30 e 40%, enquanto 627 tiveram reajustes entre 20 e 30%. A média geral de alta ficou em 15,9%, o índice considerado elevado diante do cenário atual. Segundo o Procon Minas, os relatórios já foram encaminhados às promotorias de justiça. Os estabelecimentos com maiores indícios de irregularidades poderão ser notificados para apresentar as justificativas. Caso não comprovem que os aumentos estão alinhados aos custos, eles poderão sofrer sanções administrativas. Para as Cortinhas da Colonial, Mário Augusto.
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0: Muito obrigada.
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0: 11:31.
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1: Perícias médicas do INSS terão mutirão nacional para agilizar a concessão de benefícios. O Instituto Nacional do Seguro Social, INSS, promove neste final de semana, nos dias 28 e 29 de março, o mutirão de perícias médicas em 132 agências de todo o país. A iniciativa atende mais de 37 mil segurados com pedidos de benefícios por incapacidade e assistenciais, com o objetivo de reduzir o tempo de espera. As perícias serão realizadas presencialmente ou por meio da modalidade conectada, garantindo segurança, sigilo e autonomia do perito. O atendimento remoto facilita o acesso, especialmente em regiões com poucos profissionais. Os segurados podem antecipar o agendamento pelo telefone 135, de segunda a sábado, das 7 às 22 horas, ou pelo site e aplicativo Meu INSS. Após a confirmação, é necessário comparecer à agência no dia e horário marcados. Para as Curtinhas da Colonial, repórter Vander Mendes.
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0: 4:35 na Color.
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1: Um caminhão perdeu o controle e atingiu uma fachada de comércio. O caminhão colidiu contra a estrutura de um imóvel comercial na manhã desta quinta-feira na Rua Maria Eulália.

0: no bairro Santa Matilde, em Lafayette. O impacto provocou danos materiais e mobilizou a atenção de moradores e comerciantes da região. De acordo com informações apuradas no local, o veículo tentava subir uma via com inclinação acentuada quando não conseguiu completar o trajeto. Sem força suficiente para vencer a subida, o caminhão voltou de ré e acabou atingindo a fachada de um estabelecimento comercial. O acidente ocorreu no início do dia, em horário de movimento no bairro, o que aumentou a preocupação de quem presenciou a cena. Apesar do susto e da gravidade do impacto, não houveram registros de feridos. Até o momento, não há informações oficiais sobre a extensão total dos danos estruturais do imóvel atingido. Para as Curtinhas da Colonial, Mário Augusto.
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0: presença de corpos estranhos e precipitados no interior do frasco lacrado do medicamento. Outro produto alvo da resolução é a solução fisiológica de cloreto de sódio Equiplix, produzida pela Equiplix Indústria Farmacêutica Limitada. Segundo a Anvisa, o lote 2513588, com validade até o dia 30/6/2027, apresentou desvio de qualidade e deve ser recolhido. Uma ligação falsa para o Serviço de Atendimento Móvel de Urgência, o SAMU, pode parecer uma brincadeira, mas pode custar o tempo precioso para uma pessoa que aguarda socorro. Em Minas Gerais, cerca de 5% das mais de 184 mil chamadas recebidas pelo serviço em janeiro de 2026 foram classificadas como trotes, segundo dados divulgados pelo SAMU, que, na ponta do lápis, somam 9.200 telefonemas indevidos, uma média de 300 por dia. Além de ocupar as linhas telefônicas, chamadas falsas podem atrasar o atendimento de pacientes em situações graves, como acidentes, infartos, AVCs e outras ocorrências que exigem resposta rápida. O trote pode ser uma brincadeira para alguns, mas pode significar a vida de outros. O telefone do SAMU que está ocupado com uma ligação dessas deixa de atender uma pessoa que precisa de ajuda urgente naquele exato momento, como reforçou a profissional Poliana Cardoso. A supervisora de enfermagem das bases descentralizadas de Lagoa Santa e Confins, Brisa Emanuele, lembra que qualquer pessoa pode precisar do serviço em algum momento. Responsável pelo atendimento pré-hospitalar em casos de urgência e emergência, o SAMU segue protocolos específicos durante cada chamada.
1: Para o Café Colonial, Letícia Tomaino.
2: Muito obrigado, Letícia. Agora é a vez de Luiz Evandro. Bom dia, Luiz.
3: Bom dia, William Torres e ouvintes do Café Colonial. Junho é mês de tradição e em Congonhas uma festa muito querida está de volta. Após 14 anos, o Forró Maria retorna nos dias 20 e 21 de junho, nesse próximo fim de semana, na Romaria, com entrada gratuita. Entre os destaques da programação estão a banda Chama Chuva, referência nacional do Forró Pé de Serra, e a dupla João Lucas e Diogo. O evento também valoriza os artistas da cidade, com shows de Bela Guedes, Adriano Maia, Banda Vício do Forró, Cristiane Carvalho e Luciano Melo. A festa terá ainda a apresentação da quadrilha Pé Rachado de Belo Horizonte e o Arraiado Pirulito, com diversão garantida para a criançada. O Forró Maria é realizado pela Prefeitura de Congonhas por meio da Secretaria de Cultura e da Funcult. Poliana Silva, secretária de Cultura, fala o que motivou a Prefeitura a resgatar esse evento tão tradicional.
4: O Forró Maria faz parte da memória afetiva e da identidade cultural de Congonhas. Ao longo dos anos, né, muitas pessoas manifestaram o desejo de ver esse evento retornar. Ele marcou gerações, sempre foi um espaço de convivência, alegria, valorização, inclusive, da nossa cultura, né, a cultura popular. E resgatar o Forró Maria é fortalecer as nossas tradições, promover os encontros das famílias, reafirmando, claro, o compromisso da administração municipal com a cultura e com aquilo que faz parte da história da nossa cidade.
3: A contagem regressiva já começou. É hora de tirar a camisa xadrez do armário, reunir quem você gosta e se preparar para viver ou reviver uma das festas mais queridas da cidade. O Forró Maria voltou. E voltou para ficar na memória por mais uma geração. Luiz Evandro, da Assessoria de Comunicação da Prefeitura de Congonhas, para o Café Colonial.
2: Muito obrigado, Luiz. Agora 7:24, 7:24. Você vai conferir daqui a pouco. Alvo da Polícia Federal, Jax Wagner fica ameaçado como líder do governo. Nunca recebi dinheiro de ninguém, estou tranquilo, diz Jax Wagner. Mesmo com Lula em Belo Horizonte, oposição promete presença em audiência da educação, na Assembleia. Estas e outras mais, daqui a pouco, comigo, William Torres, no Café Colonial, que volta em instantes na Colonial FM. 36 anos, construindo histórias com você.
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2: A chinesa GWM foi chegando no Brasil e já comprando a fábrica de automóveis da Mercedes em Iracemápolis.
3: E sempre teve uma postura de muito respeito ao cliente, principalmente no pós-venda, com assistência técnica e peças de reposição. E logo se tornou a líder de vendas do SUV híbridos com seu Haval e nunca teve um SUV elétrico, apenas o Ora 3, um hatch compacto. Ela agora vai lançar o Ora 05, maior que seu irmão 03, também elétrico. Será o primeiro SUV elétrico da GWM no Brasil. Terá um estilo arrojado como o seu irmão menor, motor de 204 cavalos e autonomia de 520 quilômetros pelo método chinês ou 360 quilômetros pelo rigoroso critério do Inmetro.
1: Boris Feldman para a Colonial FM. 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
3: Café Colonial, agora 7:32. 7:32. 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Alvo da Polícia Federal, Jax Wagner fica ameaçado como líder do governo. O líder do governo no Senado, senador Jax Wagner, do PT da Bahia, foi alvo ontem de mandados de busca e apreensão na nova fase da Operação Complice Zero, que investiga as fraudes do Banco Master. A Polícia Federal suspeita que o parlamentar recebeu como propina do banqueiro Daniel Vorcaro um apartamento de R$2,5 milhões em Salvador e repasses de R$3,5 milhões a uma empresa ligada a um familiar. Agentes apreenderam US$55 mil e US$33 mil em endereços de Wagner. Os valores equivalentes a R$485 mil. O senador é suspeito de ter atuado a favor do Master em pelo menos 3 frentes. Na ampliação de crédito do consignado, no aumento da cobertura do Fundo Garantidor de Créditos e no acompanhamento da tentativa de venda da instituição ao Banco de Brasília. Auxiliares do presidente Luiz Inácio Lula da Silva do PT acreditam que a manutenção de Wagner como líder do governo no Senado ficou insustentável. Nunca recebi dinheiro de ninguém, estou tranquilo, diz Wagner. Alvo de uma operação da Polícia Federal, o senador Jax Wagner do PT da Bahia negou ontem ter cobrado propina do Banco Master e disse ter pouco contato com Daniel Vorcaro. O parlamentar relatou ainda ter recebido um telefonema de solidariedade do presidente Luiz Inácio Lula da Silva do PT. No Palácio do Planalto, no entanto, a preocupação é com o impacto das investigações sobre a campanha de Lula pela reeleição. Do ponto de vista do dinheiro, eu estou absolutamente tranquilo, nunca recebi dinheiro de ninguém, muito menos do Master ou do Augusto Lima, ex-sócio do banco. Estou absolutamente à vontade, afirmou Wagner em entrevista à Band News. Sobre o imóvel que teria recebido como propina de Vorcaro, o senador negou qualquer transferência de patrimônio. Mesmo com Lula em Belo Horizonte, a oposição promete presença em audiência da educação na Assembleia. A passagem do presidente Luiz Inácio Lula da Silva do PT por Belo Horizonte nesta sexta-feira gerou especulações nos corredores da Assembleia Legislativa de Minas sobre um possível esvaziamento da audiência em que o secretário estadual de Educação, Gustavo Oliveira Braga de Souza, prestará contas aos deputados. A oposição, porém, afirma que não pretende trocar a fiscalização do governo pela agenda presidencial. De 18 cidades do Tour de Simões do interior, Viana aparece só em 3. O senador Carlos Viana, do PSD, acompanhou o governador Matheus Simões, do PSD, em apenas 3 das 18 cidades visitadas pelo programa Governo Presente, iniciativa em que cada município recebe simbolicamente o título de capital de Minas Gerais durante a passagem da comitiva estadual. O número reduzido tem chamado a atenção de parte da legenda, que já anda insatisfeita com a postura de Simões envolvendo a construção da chapa que o acompanhará nas eleições de outubro. O principal incômodo é voltado para os postos do Senado Federal. Isso porque, apesar do presidente do Diretório Estadual dos PCDistas, Cássio Soares, cravar presença de Viana na chapa de Simões, até o momento garantiu espaço apenas a Marcelo Aro do PP. Ele chegou a indicar que, caso a segunda chapa não ficasse com o PL, sigla com a qual ele discutia uma aliança, a possibilidade de Viana ingressar na chapa não era uma hipótese descartada. A leitura do senador e parte de seus apoiadores na legenda, porém, é que o governador não abraçou efetivamente a pré-candidatura do correligionário. Procurador critica suspensão imediata da lei da 12

0: biometria. A Procuradoria-Geral da República se posicionou contra a suspensão imediata da chamada Lei da Dosimetria, que beneficia condenados pelos atos de 8 de janeiro de 2023 e o ex-presidente Jair Bolsonaro do PL. Em parecer enviado ao Supremo Tribunal Federal sobre 4 ações que questionam a constitucionalidade da legislação relatadas pelo ministro Alexandre de Moraes, o procurador-geral Paulo Gonet afirma que a lei deve permanecer em vigor enquanto o mérito dos processos não é julgado. Segundo Gonet, os argumentos apresentados na ação direta de inconstitucionalidade não demonstram fundamento suficiente para justificar a suspensão cautelar determinada por Moraes. A lei da dosimetria alterou dispositivos da Lei de Execução Penal e do Código Penal. Bispo diz que evangélicos perderam a confiança em Flávio Bolsonaro. O bispo Robson Rodovalho, da Igreja Sara Nossa Terra, disse ao jornal Globo que o senador Flávio Bolsonaro, do PL do Rio, pré-candidato à presidência da República, está perdendo a confiança do segmento evangélico por causa do escândalo do financiamento do filme Dark Horse. O copo de cristal trincou e ele vai precisar reconhecer isso, mostrar arrependimento, pedir desculpas. Não dá para ficar camuflando o assunto, afirmou Rodovalho, que hoje é o principal interlocutor do ex-presidente Jair Bolsonaro do PL no meio evangélico. Plataformas pedem julgamento à revelia de Moraes nos Estados Unidos. As empresas Rumble e Trump Media, que processam o ministro Alexandre de Moraes do Supremo Tribunal Federal na Justiça Federal dos Estados Unidos, pediram que o magistrado seja julgado à revelia. Em petição enviada à Justiça da Flórida ontem, as plataformas argumentaram que Moraes foi notificado sobre a ação e não se manifestou. O pedido foi protocolado após a solicitação da Advocacia Geral da União para que o Brasil seja incluído como parte na ação. No processo, Moraes é acusado de promover censura de publicações nas redes sociais de políticos brasileiros que moram nos Estados Unidos, como o influenciador bolsonarista Alan dos Santos. Café Colonial, agora 7:39. Você vai conferir daqui a pouco. Mercado vê ambiguidade do Copom. Governo vê pouca chance, de acordo com os Estados Unidos, para evitar tarifaço. Estas e outras mais daqui a pouco comigo, William Torres.
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0: Colonial 7:41.
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20: Café Colonial 747, bom dia. Mercado vê ambiguidade do Copom. O comunicado em que o Comitê de Política Monetária, o Copom do Banco Central, anunciou a redução da taxa básica de juros de 14,5% para 14,25% anteontem, levantou questionamentos sobre os planos para a condução da inflação à meta. Analistas consideraram o texto ambíguo e apontaram ruídos na comunicação, o que provocou ontem uma alta das taxas de juros no mercado futuro, principalmente nos contratos de vencimento mais longo. No comunicado, o Copom apresentou um cenário preocupante para a inflação, o que em tese indica que não haveria espaço para novas reduções da Selic. Ao mesmo tempo, o texto passou a considerar o primeiro trimestre de 2028 para a convergência da inflação à meta e não mais o fim do ano que vem. A mudança abre espaço para novos cortes de juros, apesar do risco inflacionário. A comunicação deixa muitas pontas em aberto, disse o economista-chefe da Porto Assets, Felipe Sheixal. Governo vê pouca chance de acordo com os Estados Unidos para evitar tarifaço. Apesar das negociações em andamento com os Estados Unidos, representantes do governo brasileiro enxergam como improvável um acordo que evite a aplicação do novo tarifaço. Os negociadores americanos ainda não indicaram pontos em que estariam dispostos a ceder, o que dificulta a construção de um consenso no curto prazo. O governo brasileiro tem apresentado argumentos técnicos para tentar evitar a aplicação das taxas de importação de até 37,5% sobre produtos nacionais, mas ainda não conseguiu convencer os interlocutores a reavaliar a medida. Café Colonial 748. Em instantes, as principais do esporte com Márcio Elias.
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20: Colonial 750. 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
15: Café Colonial, agora 7h56. Vamos agora com as principais do esporte, com Márcio Elias. Olá, Márcio, bom dia.
16: Bom dia, William Torres. 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
1: Carlos Ancelotti mantém o mistério, mas indica duas ou três mudanças à seleção brasileira para o jogo de logo mais contra o Haiti na Filadélfia, pela segunda rodada do Grupo C da Copa do Mundo. Algumas novidades podem ser Danilo no lugar de Banhês, Matheus Cunha na vaga de Igor Thiago. O treinador tem conversado individualmente com os jogadores para falar sobre o que pensa para a partida após atividades com muitas variações no decorrer da semana. Nos bastidores, a única dúvida está entre Lucas Paquetá e Danilo Santos no meio-campo. Após trabalhar taticamente o time em muitos momentos, no 4-2-4, em Nova Jersey, a expectativa é que o Brasil tenha um meio de campo mais encorpado, talvez usando o 4-3-3. Nesse cenário, Vini segue aberto pela esquerda, Rafinha joga aberto do lado direito e Matheus Cunha por dentro no comando do ataque. Time provável do Brasil para o jogo de logo mais: Alisson, Danilo, Marquinhos, Gabriel Magalhães e Douglas Santos, Casimiro, Bruno Guimarães e Lucas Paquetá ou Danilo Santos, Rafinha, Matheus Cunha e Vini Júnior. Brasil e Haiti se enfrentam às 9:30 da noite, horário de Brasília, na Filadélfia, pela segunda rodada do Grupo C da Copa do Mundo. Antes, às 7 da noite, tem Marrocos e Escócia em Boston, também pelo mesmo grupo. Investimentos na base, Galo de olho na Série B do Sub-20. O Atlético segue a todo vapor com obras de modernização da cidade do Galo. A prioridade de construção é o novo prédio das categorias de base do clube. Nessa quinta-feira, mais uma etapa da reforma foi concluída. O Galo concluiu as obras de fundação profunda, que se trata de instalações das estacas que darão sustentação ao edifício. Nesse momento, os trabalhos estão concentrados na concretagem da fundação rasa, quase que já alcançou cerca de 50% da execução. A previsão é que para a próxima etapa seja finalizada no dia 15 de julho. Na sequência, tem o início da montagem da estrutura pré-moldada do prédio, prevista para os dias 15 de julho e 15 de agosto. O Atlético conheceu nesta quinta-feira o adversário da semifinal da Série B do Campeonato Brasileiro Sub-20. O Galinho vai enfrentar o Ceará no dia 1º de julho, em jogo único com horário ainda a ser definido, com mando de campo do cearense. O Ceará conquistou o direito de disputar a partida em casa por conta da melhor campanha na competição. O Rosão terminou a primeira fase com 19 pontos, além de ter vencido o Internacional por 3-1 pelas quartas de final nesta quinta-feira. Já o Atlético somou 13 pontos e ganhou do Curitiba na última quarta-feira, garantindo vaga às semifinais. Contratações e negociações agitam a Toca da Raposa. Em negociação um mês com o Avaí, o zagueiro Pedrão está em Florianópolis nessa semana para realizar avaliações e exames médicos. O atleta de 22 anos está em transição física após lesão e o Leão da Ilha está estudando o tempo adequado para que ele possa voltar a jogar, para analisar se a contratação é ou não viável. Pedrão pertence ao Cruzeiro e estava emprestado ao Paphos do Chipre, onde fez somente 2 partidas, sendo 5 minutos no total. A última vez que ele entrou em campo foi em setembro do ano passado, antes de romper o ligamento cruzado anterior do joelho direito. O volante Christian está na mira do Krasnodar da Rússia, mas os valores ainda não interessaram ao Cruzeiro. O clube mineiro aguarda um novo contato da equipe russa, mas só pretende avançar na negociação se a oferta for superior a 10 milhões de dólares, cerca de 50 milhões de reais. O jogador Gabriel Rojas já tinha sido anunciado como reforço do Cruzeiro, lateral esquerdo que chega do Racing, assinou o contrato até o fim de 2029. O argentino de 28 anos é a primeira contratação do Cruzeiro para as competições do segundo semestre da temporada. O acerto foi sacramentado no dia 8 de junho. O Cruzeiro paga 6 milhões de dólares de forma parcelada ao Racing. Rojas tinha contrato com o clube de Avejaneda até 2028. O jogador está na lista larga de Lionel Scaloni para a Copa do Mundo e foi desde o início o principal alvo da diretoria do Cruzeiro para a lateral esquerda. Nos primeiros dias de junho, a diretoria recebeu o staff de Rojas encaminhando o acerto de contrato, agora sacramentado. Atualize sua agenda, torcedor. Bola rolando hoje pela Copa do Mundo e os resultados de ontem. Pelo grupo A, abrindo a segunda rodada da fase de grupos, tivemos ontem República Tcheca 1, África do Sul também 1, México 1, Coreia do Sul 0. Já pelo grupo B, a Suíça venceu Bósnia pelo placar de 4-1 e Canadá goleou o Catar pelo placar de 6-0. Com esses resultados, Canadá e Suíça lideram o grupo agora com 4

0: pontos cada. Agora hoje tem mais, hein? Grupo C, o grupo do Brasil. Tem bola rolando às 7 da noite para Escócia e Marrocos. Às 9:30, o Brasil em campo para enfrentar o Haiti. Pelo grupo D, os Estados Unidos enfrentam às 16:00 a Austrália. E à 00:00 tem bola rolando para a Turquia e Paraguai. 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
2: 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Apresentação William Torres. Vou ficando por aqui. Forte abraço para você. Uma ótima sexta-feira e um excelente fim de semana. Você fica agora com o Manhã Colonial com Vander Mendes. Bom dia.
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6: Colonial 8:04.
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0: Não espere a vida ficar perfeita para começar a aproveitá-la. 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

0: Pensilvânia, na Filadélfia. Pois é, Brasil estará em campo e a torcida brasileira está daquele jeito. Será que vai? Fazer o quê, né? E aí, o que você acha? Vai dar o quê? Logo mais. Se você quiser participar aqui, deixar o seu palpite, fique à vontade. Através do 319-8969-1400, você estará concorrendo aqui à entrada. 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Beleza? Pode mandar os seus dados, nome completo, bairro e cidade para você concorrer. 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E a gente começa aqui com o som do Dead Swings. Sextou!
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0: 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Não sei se eu me apresentei, por aqui tem Vander Mendes. Até logo mais ao meio-dia, tá bom? E a sua participação pelo 319-8969-1400. 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
4: 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E a hora?
0: Colonial 8:19.
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8: E agora vem o som do Ian Testão aqui na Colonial. 8 horas e 24 minutos. Já já tem as primeiras participações de hoje aqui no Manhã Colonial, tá bom? Bora! Sextou!

0: Felipe Rodrigo, ignora aqui na Colonial, que chega agora com as primeiras participações de hoje aqui no Manhã Colonial. Bom dia pra você, Claudinha de Jeceaba. Beijos e abraços pra você, né? Você também tá mandando aqui abraços pra Rosane, é isso? E que tá sempre ligada aqui na Colonial. Isso aí, fique com Deus também, viu, Claudinha? Bom final de semana, boa sexta-feira. Agora tem o homem do assobio. Bom dia, Marcos.
1: Pessoal do Colonial, bom dia pra todos aí. Bom dia, meu amigo Wander. Aqui, manda um alô pro pessoal da Farid de novo aí. Em especial, meu amigo Leão Al e nosso amigo Ronei com Ibis, ok?
0: Ok. Tá mandando recado. O recado aí, valeu, o Marcos Dutra de Faria. Ei. Que homem que é esse, hein? Um abraço pra você, Marcão. Tudo de bom. Boa sexta-feira. Bom trabalho pra vocês aí no Farid. Valeu. Bora aqui com mais uma. Ô, Marcelo, bom dia.
2: Bom dia, Wander.
0: Bom.
2: Testou que fala, né?
0: Isso.
2: Hoje tem Brasil, hein?
0: Ixi, será?
2: Deus abençoe nossa sexta aí. Um ótimo final de semana a todos.
0: Valeu.
2: Tudo de bom.
0: Você também, Marcelo. Tudo de bom. Bom final de semana. Grande abraço. Bom jogo aí mais tarde. Agora é o Márcio. Fala, Márcio. Bom dia.
3: Bom dia, Wander. Aqui é o Márcio de Vitapa. Eu queria oferecer a música Simone Mendes. Direitos iguais para minha esposa Natália e para todos os ouvintes. Tchau, obrigado.
0: Valeu, Márcio de Ritápolis. E daqui a pouco tem muito mais aqui no Manhã Colonial. 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Como eu disse, é uma sexta-feira diferente. Teremos aí a participação. Mais um jogo da seleção brasileira, hoje contra o Haiti. Lá na Filadélfia, Pensilvânia, hein? Nos Estados Unidos. Filadélfia é onde fica aquela escadaria, né? Onde tem o icônico, aquela cena do icônico Rock Balboa subindo as escadas, fazendo o seu treinamento, quem se lembra? Pois é lá mesmo, onde a seleção brasileira vai jogar. E lá tem uma estátua, né, dedicada aí ao Sylvester Stallone, né, com o seu personagem Rock Balboa. Ah, muito bem, menino. Daqui a pouco eu volto com muito mais aqui no Manhã Colonial. Fique ligado aí que daqui a pouco tem a sua participação. Você pode mandar no 319-8969-1400. Se quiser deixar o seu palpite, pode também. Fique à vontade, tá bom? Já, já.

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0: Colonial 8h33.
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4: De volta agora com Zezé de Camargo, irmão da lua, amigo das estrelas, aqui na Colonial. 8h38. Bom dia pra você. Excelente sexta-feira.

0: todos. 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Pois é, 0800-744-0010, tá bom? 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Bora aqui com mais uma participação. Nosso amigo caminhoneiro, o Edson Luiz. Ô Edson, bom dia!
1: Bom dia a todos da Colonial, aqui é o Edson Luiz, caminhoneiro de Ponte Nova.
0: Vamos ou não?
1: Gostaria de pedir a música aí, Ana Castelo, de Volta à Infância, oferecer para toda a minha família de Ponte Nova, minha esposa Janice, meus filhos Gustavo, Gabriel e Giovanni, para toda a turma do Longe Grande, para toda a turma da empresa Cofepon, Ferriaço, e para todos vocês aí da rádio. Ó, e hoje tem seleção, hein? É, meu palpite aí, 1-0, chorado. Isso, gol do Hendrick. Se o Hendrick jogar, porque senão, meu filho, tá danado.
0: Tá danado.

0: essa seleção, pelo amor de Deus. Só Deus na causa.
1: Então vai ser um 1-0 sofrido, né, o Edson? Tá bom, tá valendo, companheiro. Muito obrigado, forte abraço pra você, pra todo mundo aí, do volante grande, né? A galera aí que leva o Brasil pelas nossas estradas, movimento Brasil, né? Pelas nossas estradas, que de vez em quando a gente pega aquela estrada que não é aquele capricho, né? Não é aquele tapete, e aí o caminhoneiro tem que se virar. Adivinhar onde tem uma curva mais fechada, porque não tem sinalização, fugir dos buracos. Complicado, não é fácil vida de caminhoneiro não, gente. Não é fácil. Mas, nosso respeito a esses profissionais, grandes profissionais, que movimentam a economia do nosso país. Grande abraço pra vocês, tá bom? Daqui a pouco eu volto com muito mais aqui no Manhã Colonial. Fique aí. Enquanto isso, você vai mandando aí a sua participação para o 319-8969-1400, que está valendo aqui uma entrada. Entradas, tá? Hoje eu tô bonzinho. 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
1: Colonial, 8:49.
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0: Interdição altera trânsito em Congonhas para o Jogo do Brasil. A Prefeitura de Congonhas vai interditar a Avenida Belo Vale, no bairro Dom Oscar, nesta sexta-feira. E na próxima quarta-feira, dia 24 também, das 18 à meia-noite, para a transmissão dos jogos da Seleção Brasileira na Copa do Mundo de 2026. A medida foi anunciada pela Diretoria de Trânsito e impactará a circulação de veículos em uma das principais vias da cidade durante os horários das partidas. De acordo com o município, a interdição foi planejada para garantir a segurança dos pedestres e dos demais usuários da via, além de proporcionar melhores condições para a organização do trânsito nos dias de maior concentração de público. Motoristas que precisarem se deslocar pela região deverão utilizar rotas alternativas. A orientação da Diretoria de Trânsito é que o tráfego seja direcionado pelas avenidas Conselheiro Lafayette e São João del Rei, evitando congestionamentos e facilitando o fluxo de veículos durante o período de fechamento da Avenida Belo Vale.
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0: Colonial 9 e 2.
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0: Genial.
1: Aí é música, meu amigo.
2: Por isso que você acaba com eles, né?
1: Vamos acabar com eles hoje. Posso começar?

0: Rádio. Bom dia.
1: Bom dia, bando.
0: Bom.
1: Queria pedir uma música do Amado Batista, Folha Seca, mandar pro povão todo aqui na Fazenda de Cima.
0: Ah.
1: Dona Figênia, Valdir, pessoal ali na Bem Querença, Anésia, Mauro Lourenço. Lá na Vaz da Alegria, Alzira. Pessoal tudo de lá, Ponte Funda. Lá no Maranhão, Gerson, Pedro Bandeira, Sebastião, Betão. Pessoal, tudo, a galera toda, Ponte Funda, Cassinho, Mata, lá no Nilson.
0: Eita!
1: É, hoje tem Brasileirão, hein? Brasileirão, hein? É 2-1 hoje, Brasil, 2-1.
0: Ah, muito
1: bom
0: bem.
1: Bom dia, brother.
0: Valeu,
1: Deus
0: Cláudio.
1: Deus abençoe a sua sexta-feira.
0: Amém, a sua também, Cláudio. Muito obrigado pela sua participação. Tá aí, ó, o Cláudio tá confiante. 2-1 para o Brasil. Oi, Nizete, bom dia.
2: Bom dia, Wanda, Nizete de Congonhas. Oferece uma música boa aí pra minha irmã Elinete, meu sobrinho Pedro Henrique, minha família de Alto Rio Doce, toda a galera ligadinha lá de Alto Rio Doce, Wanda.
0: Valeu.
2: Manda um abraço pra Elinete aí, que ela tá lá esperando, ligadinha.
0: Oi, Linete, tá aguardando o nosso abraço? Um abração pra você, tá? Valeu, Nizete, forte abraço. Temos também aqui o Roney. Fala, Roney. Tá sumido, hein?
3: Bom dia, Wander. Bom dia a todos os ouvintes. Sextou, né?
0: Oh.
3: Que Deus, nossa Aparecida, abençoe nosso dia, nossa semana.
0: Tamo aí, cara.
3: Bora pra cima.
0: Com tudo.
3: Bora, Mauro Faria. Vamos fazer, meu filho. Vamos mexer o grosso.
0: Aí, ó. Valeu, amigão. Temos também aqui a participação da Sônia com a sua oração da manhã. Bom dia. Excelente sexta-feira pra você também, tá bom, Sônia? A nossa amiga Nilza, lá de Jeceaba, também tá ligada em 104. Ô, Nilza, tudo bem contigo? Bom dia. Excelente sexta-feira, tá? Temos também aqui a Cláudia. Ô, Cláudia, bom dia.
4: Bom dia, colonial. Aqui é a Cláudia de São Brás de Sassuí. Tudo bem?
0: Tudo.
4: E mandar um bom dia pra todos os ouvintes aí, pra todos os meus familiares.
0: Aham.
4: E ó, sextou, hein?
0: Oh.
4: Hoje tem jogão aí do Brasil aí. Vamos ser otimistas aí, né? Tem que acreditar, nós somos brasileiros, né? Hoje um 2-0 aí. Deus quiser. E ó, vamos aí de Diego e Vitor Hugo, eles vieram aqui na minha cidade, no Expo Brás. Nossa, mas que show, viu?
0: Showzaço, né?
4: Quem me deixou no mar, não tem direito de me perguntar.
0: Isso,
4: o que rolou
0: demais,
4: comigo, os tubarões. É isso aí, com Deus, bom dia, sextou.
0: Sextou, Cláudia, forte abraço pra você, querida. Tudo de bom, excelente sexta-feira, bom final de semana. Tudo de bom pra você e sua família, tá? Temos também aqui a Maria Sueli de Congonhas. Feliz sexta-feira, né, Maria Sueli? Pois é, a cada novo amanhecer, a vida nos dar uma nova oportunidade. Aproveite! Ligada? É claro, em 104. 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
2: Colonial, 9:18.
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0: Live. Lil Durk com J. Cole na programação do Manhã Colonial. 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Já já eu volto com muito mais pra vocês. Se liga aí, que daqui a pouco tem mais uma edição das curtinhas da Colonial. Pra você se manter muito bem informado em 104.7.
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0: Colonial 9:30, bom dia.
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4: Esse é o Giro de Notícias. Eu sou Cassie Balog e você acompanha os destaques do momento. O senador Jacques Wagner afirmou que os dólares apreendidos pela PF durante a Operação Compliance Zero são provenientes de diárias recebidas em viagens internacionais como parlamentar. Em entrevista à Band News, ele negou qualquer relação com Daniel Vorcaro e disse que não atuou em favor do Banco Master no Senado. A investigação apura suspeitas de que o senador teria recebido vantagens como um apartamento em Salvador e R$3,5 milhões em troca de atuação política no Congresso. A Polícia Civil investiga uma denúncia de estupro coletivo envolvendo uma adolescente de 17 anos em Contagem, na região metropolitana de Belo Horizonte. Segundo o boletim de ocorrência, o caso aconteceu durante um churrasco na casa da vítima na noite de sexta-feira, no bairro Arvoredo. A vítima afirmou que foi abusada por ao menos 4 adolescentes após suspeitar que sua bebida foi adulterada durante um encontro com amigos. No local estavam 8 jovens, incluindo 2 amigas da vítima, o namorado de uma delas, um amigo do casal e outros 4 conhecidos. O STF

0: STF formou maioria para anular o processo que absolveu o empresário André de Camargo Aranha da acusação de estupro feita pela influenciadora Mariana Ferrer. Os ministros entendem que provas produzidas durante o processo podem ser consideradas ilícitas, porque a vítima foi submetida a constrangimentos e teve direitos fundamentais violados durante a tramitação da ação. A decisão pode levar à anulação da absolvição e estabelecer um precedente para casos semelhantes envolvendo crimes sexuais. O presidente dos Estados Unidos, Donald Trump, pretende ampliar os processos para cassar a cidadania de americanos naturalizados e planeja abrir pelo menos 250 casos até outubro. Só neste ano, o Departamento de Justiça já iniciou 29 ações contra pessoas acusadas de obter a cidadania de forma fraudulenta. A Polícia Civil do Distrito Federal pediu ao ministro Alexandre de Moraes autorização para ouvir o ex-presidente Jair Bolsonaro no inquérito que apura uma arma registrada em seu nome. Policiais apreenderam a pistola durante uma blitz em um veículo da equipe de segurança do ex-presidente porque o porte não estava acompanhado do certificado de registro. A corporação propôs que Bolsonaro preste depoimento por videoconferência na próxima quarta-feira. O Giro de Notícias é uma produção da Agência Rádio Web. Texto e apresentação, Cassi Balog. Edição, Thiago Pedruzzi.
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0: Péricles e Ana Castela aqui na Colonial. Simplesmente acontece. Bora aqui com mais participações, né? Ah, quem? Sabe quem está me prestigiando? Ah, minha querida sogra. Ô, Terezinha, bom dia.
1: Oi, Wander. Bom dia. Aqui.
0: Tá boa?
1: Eu também quero torcer. Eu acho que é 2-1 pro Brasil hoje. Vamos torcer. Vamos que dá.
0: Sogra
1: vamos
0: tá.
1: Que vamos. Brasil, ziu, ziu, ziu.

William de Congonhas. Bom dia, Colonial. Bom dia, Vander. Pra você também, tá bom, William? Excelente sexta-feira. A Eva do Carmo tá aqui, ó, com a sua figurinha do Brasil de bom dia. Um cafezinho servido na hora, né? A bandeira do Brasil ao fundo. Ah, muito

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0: Colonial, 14 para as 10.
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0: Fernanda em Sorocaba. E Hugo e Guilherme. Teu segredos aqui na Colonial.
1: Obrigado, maninho.
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0: Com mudança na escalação, Brasil encara o Haiti com missão de vencer e recuperar a confiança. Em busca da primeira vitória na Copa 2026, a seleção brasileira terá uma formação diferente para encarar o Haiti às 9:30 da noite no Lincoln Financial Field, na Filadélfia, pela segunda rodada da fase de grupos. Insatisfeito com a apresentação no empate em 1-1 com o Marrocos, na estreia do Brasil na Copa do Mundo, no último sábado, o técnico Carlo Ancelotti não quis revelar quais serão as caras novas no time, mas, com uma pitada de bom humor, confirmou que haverá alterações. O italiano também reconheceu que o aspecto emocional pesou na estreia da equipe. Agora, passado o baque, o time tem a missão de fazer diferente. O comandante não confirmou, mas as principais mudanças devem ser mesmo a entrada de Danilo na vaga de Ibanez na lateral direita, do volante Fabinho no posto de Casemiro e de Matheus Cunha na vaga de Igor Thiago no ataque.

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1: Colonial 9:59.
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0: 16 anos, construindo histórias com você. Calvin Harris com Tom Greenan, By Your Side. Por aqui, com mais participações do Manhã Colonial, pelo 31 98969 1400.
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0: Ei, bora lá então. A participação da Nice, né? Ô Nice, qual é o seu palpite? Pode mandar aí, tá? Bom dia pra você, tudo de bom, viu, Nice? Temos também aqui a participação do nosso amigo, o Eldimar. Fala, Eldimar, bom dia.
2: Olá, Wander. Bom dia, tudo tá bem? Bom? Aqui o Eldimar, de Lafayette.
0: Tranquilo?
2: É, meu palpite para hoje é 2-0 Brasil. Oh. O Haiti é muito fraco, tá muito fraco mesmo. E a seleção, né, tá muito desentrosada, certo, mal escalada, mas dá para passar pelo Haiti. E Neymar não é salvação da seleção hoje, não. Não tá nem salvando o Santos, né? Então, meu palpite é 2-0. Né? É. No... Difícil, no osso. Aqui, um ótimo final de semana pra todos aí.
0: Beleza, Eldimar. 2-0, mas suado, né? Forte abraço pra você. Pra todo mundo aí, né? Da Estofado Sofá Bom. É. Aline Mariotta também conosco. Bom dia com alegria. Gostei da figurinha do Fusca aí, viu, Aline? Bom dia com alegria. Olá, bom dia pra você também, Helenice.
3: Bom dia, Colonial. Bom dia, Wander.
0: Tudo
3: aqui
0: bem?
3: É Helenice Taverava. Eu queria pedir música pro Lica, que tá fazendo aniversário.
0: Ô, parabéns pro Pulica.
3: Pulica da Barra, do Forró.
0: Certo.
3: Aí, eu queria pedir uma música pra ele aí, você... Manda uma música pra ele, pra mim, fazendo favor.
0: Mando sim.
3: Bom dia a todos da Colonial, viu?
0: Valeu, Helenice de Taverava. Parabéns aí para o Pulica.
4: Parabéns pra você.
0: Muitos anos de vida e saúde pra você, Pulica. É. Que você continue sendo esse cara gente finíssima, gente boa toda a vida, né? Ah, muito bem. Um abraço pra você, querido. E vamos agora com mais música aqui no Manhã Colonial.
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0: e Ícaro e Gilmar. Baqueado aqui na Colonial. 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Já já eu volto com muito mais para você ligado em 104. 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
0: Colonial 10:16.
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0: 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E vamos aqui com mais participações no Manhã Colonial. Ô, John, bom dia pra você.
1: Bom dia, meu amigo. Você tá bom?
0: Beleza.
1: Aqui, meu palpite pra hoje é 8-0 Brasil fácil. Jogo fácil, 8-0 Brasil.
0: Caraca.
1: Amanhã eu tô de volta batendo martelo nesse placar, hein?
0: Valeu, John Barcelos. Muito obrigado aí. Esse tá confiante, hein? 8-0. Vou até colocar aqui uma vinhetinha de Brasil, né? Brasil! Simone Quirino também conosco aqui. Simone, bom dia!
2: Grace Bogo, de Mone, Forever Fan, Luana, abraço, Mames Poderosa, Carla, como muito, irmã Jéssica, cunhado Wagner, maridão JC, pra vocês, bom final de semana.
0: Valeu!
2: Parabéns pela programação. Muito sobre bom. O jogo de hoje, eu não torço Brasil, mas pode ser que ele ganhe hoje. Pode ser, né? Um abração, Simone, querida, pra vacina, fazendo almoço, ouvindo você.
0: Ah, valeu, Simone, muito obrigado, tá bom? Já deu pra sentir aqui o cheirinho de comida fresca na casa da Simone Quirino. Valeu, Simone! Temos também aqui o Chaves. Ô, Chaves, bom dia!
3: Bom dia, Colonial. Bom dia, Vando. Tudo bem com você?
0: Beleza?
3: Eu sou o Chaves, de Senhor de Oliveira. Vando, o meu palpite do jogo do Brasil vai ser 1-0 para o Brasil. O gol vai ser do Vini Júnior.
0: Uhum.
3: Vani, queria que você mandasse um abraço para toda a galera aqui de Senhor de Oliveira que está ligado na 104.7, nessa sexta-feira friozinha aqui.
0: Uhum.
3: Para você animar minha sexta-feira, Vani, toca para mim, Bruno Marques. Gostaria de oferecer para todos os ouvintes aqui de Senhor de Oliveira, especialmente para você aí da rádio, para o Juninho, para Melzinho. Um super mega abraço pra você, que Deus abençoe sua sexta-feira.
0: Valeu, Chaves, de Senhora de Oliveira. Forte abraço pra todo mundo. Deixa eu mandar um abraço também aqui pra Eliane Brandão, de Senhora dos Remédios. Também tá sempre ligado em 104. Me mandou uma mensagem lá no Instagram. Um abraço pra você, Eliane Brandão, de Senhora dos Remédios. Daqui a pouco eu volto com muito mais aqui no Manhã Colonial. E a sua participação pelo 319-8969-1400. Daqui a pouco tem também mais uma edição das curtinhas da Colonial. Fique ligado aí.

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2: Colonial 10h33.
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6: A seleção brasileira está pronta para o duelo diante do Haiti, válido pela segunda rodada da Copa do Mundo. Duelo que vai acontecer nesta sexta-feira, às 21h30, no horário de Brasília. Neymar não viajou para Filadélfia junto com o restante da delegação da seleção. Camisa 10 vai seguir o processo de recuperação em Nova Jersey e não vai estar em campo nesta segunda partida da seleção brasileira. O técnico Carlo Ancelotti está fazendo mistérios em relação à escalação do Brasil. Assim como no treinamento de quarta-feira, durante toda a semana, a atividade é aberta apenas por 15 minutos, aqueles minutos iniciais com um aquecimento. Ancelotti chegou a treinar algumas finalizações em um trabalho de campo reduzido e durante a semana também fez alguns testes em relação à equipe que pode ir a campo. Danilo na vaga de Ibanhas no setor direito, Luiz Henrique no lugar de Lucas Paquetá, essas são as mudanças mais prováveis. Léo Pereira e Martinelli chegaram a ser escolhidos durante alguns treinamentos, mas a tendência é que os titulares sejam mantidos diante dos haitianos. Na cabeça de área, Fabinho treinou ao lado de Bruno Guimarães. Casemiro foi titular em 12 dos 13 jogos com o técnico Carlo Ancelotti. E ele foi substituído no intervalo diante do Marrocos por ter cartão amarelo. Vale ressaltar que para a estreia o italiano também fez mistério em relação aos jogadores e confirmou a equipe apenas horas antes da partida. Uma provável escalação da seleção brasileira terá Alisson no gol, Danilo, Marquinhos, Gabriel Magalhães e Douglas Santos, Casemiro, Bruno Guimarães, Luiz Henrique, Matheus Cunha, Vini Júnior e Rafinha. Agência Rádio Web com informações da seleção brasileira, Daniela Esperon.
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0: Vou atender alguns pedidos, aliás, registrar algumas participações, né? Vamos lá, José Roberto de Senhora dos Remédios, segundo ele, bom 2-0. Aliás, 2-1, né? 2-1 para o Brasil, né, José Roberto? Forte abraço para você, para todo mundo de Senhora dos Remédios. O Adeilton também tá conosco aqui. Adeilton, bom dia.
1: Bom dia, Colonial. Aqui é o Adeilton do Piquiri.
0: Fala.
1: Queria pedir uma música aí, Tercinho da Pandora, para todos que estão escutando aí. Que todos tenham um excelente dia.
0: Valeu, Adeilton. Olá, bom dia. Meu palpite é 4-0 para o Brasil. Meu nome é Ivone, sou de Lafayette. Tem como tocar Panda? Ah, já toquei Panda, viu, Ivone? Vou ficar te devendo, hein? Forte abraço pra você, querida. Tudo de bom. Continue ligado aqui na Colonial. Bora aqui, o Johnny Richard. Bom dia, Johnny.
2: Opa, bom dia. Aqui é Johnny da cidade de Piedade Gerais, ligadinho no Manhã da Colonial.
0: Fala.
2: Gostaria de ouvir com você, eu, Danilo e Davi. Não mexe nas minhas gavetas. Ah. Parece ir pra Embro, Vitória, Tária, Manoel. E todos os ouvintes ligadinhos no Manhã da Colonial. Valeu!
0: Já tá programado, já na próxima sequência, tá bom? Ô, Johnny Richard. Nome bonito, né? Johnny Richard. Ah. Um abraço, bom final de semana. Bom dia, Colonial. Meu palpite para o jogo de hoje é 3-1 Brasil. Valeu, Claudinha. É a Cláudia Souza, né? Valeu, Cláudia. Aline Mariosa tá dizendo aqui, vai ficar 2-1 para o Brasil. O Anderson Luiz de Lafayette, do bairro Santo Agostinho, gostaria de participar da promoção, né? Para o Duke Sessions, e tá mandando um abraço aqui para sua esposa, a Maura, e também para a filha Letícia e o filho Lucas. Beleza, Anderson Luiz de Lafayette. O Anderson Meirelles está dizendo aqui, ó. Aliás, na verdade não é o Anderson não, é Maura, Maura Carvalho. Tá mandando um abraço aqui pro seu esposo, o Anderson, também os filhos Letícia e Lucas. E gostaria também de participar da promoção. Valeu! E daqui a pouco eu volto com muito mais aqui no Manhã Colonial. Fique aí!
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0: Colonial, 10h47.
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0: Lula desembarca em Minas para anunciar investimentos em Belo Horizonte e inaugurar hospital em Divinópolis. O presidente Luiz Inácio Lula da Silva desembarca em Minas Gerais na manhã desta sexta-feira para cumprir duas agendas oficiais em Belo Horizonte e Divinópolis. Esta será a terceira visita do petista ao estado em 2026. Após desembarcar na capital, Lula segue para o Hospital Luxemburgo, na região centro-sul de Belo Horizonte. Ao lado do ministro da Saúde, Alexandre Padilha, ele participa de anúncios voltados à ampliação da capacidade de atendimento da unidade, incluindo investimentos para aumento do número de leitos e a inauguração de um novo equipamento de radioterapia para tratamento de câncer. Durante a cerimônia, também serão apresentados os marcos da transformação do Hospital Luxemburgo.

0: Luxemburgo, pertencente à rede Mário Pena, em uma unidade com atendimento 100% pelo SUS. Na sequência, o presidente viaja para Divinópolis, no Centro-Oeste Mineiro, onde participa da inauguração do Hospital Universitário da Universidade Federal de São João del Rei. A unidade é destinada ao atendimento de média e alta complexidade nas áreas de clínica médica, cirurgias e assistência materno e infantil. 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
0: Colonial, 10h59.
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0: 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Bora aqui com mais participações. Olá, bom dia.
1: Bom dia, Colônia.
0: Tudo bem?
1: Mandar um abraço, a Luciana aqui de Itaberá. Queria mandar um abraço pro meu filho, Guilherme Gabriel, lá em BH, que tá na Fórmula Tintas. E a filial aqui na Lafayette, o Lucas Gabriel, meu filho.

0: também, tá ligadinho na rádio.
1: Um abraço.
0: E Maurício Gabriel, manda um abraço pra eles, tá? Um abraço pra todo mundo.
1: Valeu, Lu.
0: Ligadinha na colonial. Beijo. Obrigada, Wander.
1: Por nada, querida.
0: Beijão pra vocês.
1: Amém. Fique com Deus também. Bom final de semana, tá, Luciana? Tudo de bom. Temos também aqui a participação da Maria das Dores de Caetano Lopes. Ô, Maria, você tá boa? Como é que você tá? Tudo tranquilo? Bom final de semana, né? Que Deus abençoe o nosso final de semana. Aí vai ter quadrilha aí? Ah, em Caetano Lopes, beleza. O palpite aqui da Maria das Dores é 2-1 para o Brasil, com muito sofrimento. Porque ela não gosta do goleiro Alisson. Quem era para estar lá é o Everson, né, do Galo. Isso aí. Ele sim ia ajudar o Brasil a trazer o título. Ele sim é confiável. Isso aí, Maria das Dores de Caetano Lopes. Muito obrigado, querida. Mais uma participação aqui. Fala, Raimundão.
2: Bom dia, Wander.
1: Bom dia.
2: Manda aqui um alô aqui para nós aqui da SR Placas. Raimundão, Douglas e Felipe.
1: Estamos
2: junto
1: todo
2: na
1: mundo.
2: Colonial todos os dias. Manda Valeu. Um alô aqui também pro Jean da GHB, que leva os pessoal pra trabalhar todo dia.
1: Opa.
2: De manhã cedo.
1: Abraço.
2: Tá ouvindo a Colonial todos os dias também.
1: Valeu, galera.
2: Tchau, obrigado. Tudo de bom. Brasil neles hoje, hein?
1: Valeu, Raimundão.
3: Bom dia.
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3: Colonial, 11:17.
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8: 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De volta com mais músicas aqui na Colonial. Agora tem Ludmilla. Ela não. 11:22. Bom dia.

Fernando e Fabiano e Panda, não é só terminar aqui na Colonial. Bora aqui com mais participações, mas antes eu tenho um recado aqui do Boticário para você. 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Bom dia! Sou ouvinte de todas as manhãs, né?

Abraço aí pra Tatiane, também pra Claudinha, pra Dona Nilza. E a música aí do Biquíni Gabadão. E também, Roda Gigante, né? Uma música muito bonita, viu? Amanhã, com certeza, o Biquíni vai tocar.

0: querido. Temos também aqui a participação de quem? Márcio, é o Márcio novamente, é o Márcio. Fala aí, meu querido.
1: Bom dia, Colonial. Aqui é o Marcerlei de Vitapo. Ah. Meu palpite pra hoje vai ser 3-1 pro Brasil.
0: Ah, muito bem.
1: Queria ouvir a música da João Carreiro.
0: Valeu, Márcio. Bom dia, aqui é o Samir Gabriel do bairro Progresso em Lafayette. Meu palpite para o jogo é Brasil 3-0 Haiti. Beleza, toca um som do Iron Maiden. Ó, você tá empolgado nesta sexta-feira, hein, Samir? Sonzeiro, hein? Ei, que isso. Valeu, Samir Gabriel. Temos também aqui, bom dia, Colonial. O meu palpite é 2 para o Brasil e 1 para o Haiti. Quero participar do sorteio. É a Luciene do Sassafrás, em Lobo Leite. Abraços, fique com Deus. Valeu, Colonial. Valeu, Luciene. Boa sorte pra você, querida.
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0: Colonial 11:31.
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6: De volta com mais músicas aqui na Colonial. Agora tem Maiara Rodrigues. Não vende essa casa.
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6: 11:36.

0: Hoje não faltou nenhum, o time tá completo. Me coloca aí na cumbuca do sorteio. Hoje o Brasil ganha de 2-1. Valeu, Wagner! Temos também aqui, ó, a Gisele Bolivar. Bolivar não, é Bolivar, né? Do bairro Progresso em Lafayette. É, o palpite dela, Brasil 2-1. É? E gostaria também de participar da promoção da Duque. Beleza! Gisele tá concorrendo. Boa sorte pra você. Bom dia, Vander. É o Leandro, da ALX Locações. Meu palpite é 3-1 Brasil. Valeu, Leandro Ferreira de Lafayette. Temos também aqui, ó, a Aline Fidelis. Bom dia, o placar será 3-1 Brasil. Sim, sim, sim. Um abraço, Aline. Temos também aqui o Geraldo Oliveira. Ô, Geraldo, bom dia.
1: Meu Geraldinho.
0: É Geraldinho.
1: Nossa Senhora do Livramento. Mãe Esperança Prados. Hoje, opa, vai ser 3-0 pro Brasil. Apesar que o jogador brasileiro anda com muito má vontade. Está precisando de um pouquinho mais de amor à camisa. Mas vai ser 3-0. E toca uma música boa pra nós aí, Eduardo Costa.
0: Valeu, Geraldo Oliveira. Grande abraço pra você. Bom final de semana, querido. Tudo de bom. Participe mais vezes aqui, tá bom? É, temos também aqui o Altair. O Altair, bom dia.
2: Bom dia, colunista.

0: Aqui é o Daí Ferreira de Conselheiro Lafaiete.
1: Epa!
0: Palpite pra hoje é 4-0 Brasil.
1: E tá todo mundo confiante, hein? Temos também a Cláudia Souza, do bairro Alvorada, em Congonhas, né? Palpite dela, 3-1 para o Brasil. Beleza, Cláudia! A Tatiane tá conosco também. Bom dia, Tatiane.
2: Tudo bem? Aqui é a Tatiane Maia de Seabra. Gostaria que você mandasse um alô para meus filhos, o Ito e Eloá, e para minha amiga Rosane. Gostaria que você mandasse a música para minha profissão, do Gustavo Lima. O jogo do Brasil hoje vai ser 2 pro Brasil.
1: Muito bem, Tati. Grande abraço para vocês em GCA. Bem, eu volto já já com muito mais aqui no Manhã Colonial.
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1: Colonial, 15 para o meio-dia.
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6: Se o pessoal está a fim de picapes, vamos produzi-las e oferecê-las no mercado. Então, a Toyota, que tinha uma das líderes de mercado, a Hilux, decidiu desenvolver uma outra de menor tamanho para brigar no segmento da Fiat Toro. E sua engenharia não teve dúvida. Pegou o projeto do SUV Corolla Cross para desenvolver uma nova picape, que poderá não ser tão resistente e versátil como a Hilux, mas vai agradar o mercado, mesmo sem um bom projeto, mas pela força da marca, como foi no lançamento do Corolla Cross. Por sua vez, a BYD, com o fracasso de vendas da picape Shark, está desenvolvendo uma outra a partir do projeto do Song Plus e que poderá se chamar Mako.
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1: Muito bem, agora 10 para o meio-dia e tem Paula Fernandes, a Marte Novo, aqui na Colonial.

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Bora aqui com

0: 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Atenção, atenção, a cumbuca eletrônica da Colonial tá rodando. Bora lá, Cláudia Rafaela Queiroz, no final de telefone 54. Ei, Cláudia! Temos também aqui, saindo agora, para o... É o mesmo. É Ângelo. Ângelo Augusto, do final de telefone 32. Aê! Parabéns pra vocês, tá? A equipe de promoção da Colonial vai entrar em contato com vocês pra vocês receberem aí no celular de vocês o ingresso. Beleza? Bacana? Show? Ah, então tá bom. Parabéns e que tenhamos hoje, né? Uma boa participação da seleção brasileira contra o Haiti. É. Será? A gente volta a se falar segunda-feira, a partir das 8 horas da manhã, tá? Fiquem todos com Deus e Nossa Senhora. Bom final de semana pra todo mundo. Vem aí, Mário Augusto Matos com as maispedidas.com.
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0: Fui! Valeu, Marinho!
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2: Colonial 11:58.
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3: 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Sexta-feira boa pra todo mundo. Marinho chegando com tudo aqui na Colonial, sexta-feira gostosa pra você que tá ligado em 104.7. Hoje tem Brasil na Copa, hein? Vamos com tudo!
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3: Tá no ar, as melhores, as mais pedidas.com. Em 104.7, hoje tem Brasil. Brasil versus Haiti. Meu Deus, será que o Brasil vai passar vergonha que passou com o Marrocos, empatar? Pelo amor de Deus, né, Brasil? Vamos fazer alguma coisa. Hoje, 9:30 da noite, tem Brasil e Haiti. E a gente tá na torcida, porque na Copa, quem apita

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Pra começar tem End of the World com My Cyrus. É a sexta-feira mais top do seu rádio. 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

0: 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Luan Santana em 104.7 ainda é revelação, ela só vai se for de camarote, tá? Oh, meu amigo, presta atenção. Vai levar a mulher pro Duke Sessions esse fim de semana? Só se for de open bar, tá? Aí é top. Daqui a pouquinho eu falo dessa super festa pra você. Daqui a pouquinho também tem muito mais música.
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1: 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E a hora?
2: Colonial, meio-dia e 14.
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2: De volta em 104.7 com Astral e Diego e Victor Hugo na sua sexta-feira. Acesso vitalício, 19 de junho. Vão com tudo.

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Legal FM, BG, a cura, Diego e Victor Hugo, na sua sexta-feira. Ainda Diego Martins e Belo de quinta a domingo. De quinta a domingo eu não sei, mas hoje, sexta-feira, tem Brasil. E tá todo mundo querendo ver essa vitória do Brasil, né? Pelo amor de Deus, vamos fugir do empate. Já já eu tô voltando com muito mais no oferecimento NOC, Núcleo Odontológico Congonhas. 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
3: Colonial, meio-dia e meia.
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Genial e os Corações Egoístas com Leandro e Romário, junto com Ícaro e Gilmar, ainda Felipe Ferrari e Trai a Véia da Água Pra Nada. Daqui a pouquinho tem muito mais música, você participa comigo pelo 989-69-1400. Tem programação pro fim de semana? Vou te falar agora. 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
0: Colonial, faltando 15 para uma.
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1: Colonial, voltando com muito mais. Boa tarde pra você aí. Hoje, dia 19 de junho de 2026, com Safadão e Natanzinho, tem a mentira estampada.

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0: Legal, fechando a primeira hora do encontro, Pericles e Ana Castela, simplesmente, ó, acontece. Ainda teve Ordinary com Alex Warren e as melhores até as duas, asmaispedidas.com. 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
0: Dia D de vacinação antirrábica terá mais de 25 pontos em Lafayette. A Prefeitura de Conselheiro Lafayette vai realizar no sábado agora, dia 20,

0: o dia D de vacinação antirrábica para cães e gatos. A campanha acontecerá de 8 às 16 em mais de 25 pontos distribuídos pelo município, incluindo escolas municipais, unidades de saúde e o Centro de Controle de Zoonoses, o CCZ. A ação é coordenada pela Secretaria Municipal de Saúde por meio da Vigilância em Saúde e tem como objetivo ampliar a proteção dos animais e prevenir a circulação do vírus da raiva na cidade. Poderão receber a vacina cães e gatos a partir de 3 meses de idade. A imunização será gratuita e realizada exclusivamente por equipes treinadas e autorizadas pelo município. Segundo a administração municipal, não haverá distribuição de doses para aplicação domiciliar. A orientação é que os tutores levem a caderneta de vacinação dos animais para aquela atualização dos registros e também o acompanhamento do histórico vacinal. Para garantir a segurança durante a campanha, os animais deverão estar acompanhados por um responsável maior de idade. Cães agressivos deverão utilizar a guia e também a focinheira, enquanto os gatos devem ser transportados em caixas ou dispositivos adequados para evitar fugas. A prefeitura reforça que a vacinação é uma das principais medidas de prevenção contra a raiva, uma doença que pode atingir os animais e seres humanos e que apresenta alta letalidade. 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
3: 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E a hora?
4: Na Colô, 1:02.
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1: 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Cadeira Cativa, com Zé Neto e Cristiano.
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1: Colonial, cadeira cativa com Zeneto e Cristiano, fechando mais uma etapa das melhores, as mais pedidas.com, rolando até 2 horas da tarde na sua sexta-feira. Já colocou a camisa do Brasil ou não? Só mais tarde? Ah, então prepara, viu? Porque hoje tem, daqui a pouquinho tem mais música.
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0: 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Fernando e Fabiano, junto com Panda. Não é só terminar.

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0: 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Agora tem Maiara e Maraísa, sorte de alguém, na Colonial.

0: Colonial e a Sorte de Alguém com Maiara e Maraíza, aí da Fred e Fabrício, Te Amar é Meu Talento, no oferecimento Recanto da TT Restaurante, um cantinho de sabores em Congonhas, e o NOC, Núcleo Odontológico Congonhas, odontologia completa, é você ouvindo, curtindo as melhores na Colô até as duas, fica comigo.
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0: Colonial 1:31.
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10: É música boa que você quer ouvir na sexta-feira, então toma! Na madrugada, a galera canta essa daí, igual o doido, Zezé de Camargo, Irmão da Lua, Amigo das Estrelas.

0: Colonial, balançou, não balançou, esse é o som do Thiaguinho, ainda Gustavo Lima, retrovisor, na programação das melhores, asmaispedidas.com, que daqui a pouquinho estão de volta, hein? As melhores, sim, sim, aqui na Colô, fica comigo, estão de volta com tudo, agora tem um recado pra você. 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
2: Colonial, agora 15 para as duas. Boa tarde.
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11: Tá todo mundo ouvindo a Colonial FM na sexta-feira gostosa, boa, 19 de junho, com Simone Mendes, Intimidade Zero.
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0: Colonial, Ignora com Felipe e Rodrigo pra fechar, pra acabar. Finalizou aqui as maispedidas.com. 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
0: Eu tô indo nessa, tô de volta amanhã, 19h no Colonial Hits, com muita música boa aqui no seu final de semana. Vem aí, Tony Mel, na sua sexta-feira com mais uma edição do Geleia Geral. Beijo grande pra todo mundo, ó. Paz e luz, ótimo fim de semana. Vitória do Brasil hoje. Eu fui!
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4: Boa tarde, na Colô 2:04. 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
1: Tá na hora da melhor tarde aqui com você na Colonial. Eu sou Tony Veloso.
2: E eu sou a Mel, chegando com tudo porque sextamos, bebê.
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0: 19 de junho. Que prazer!
1: Hoje Jesus. Tem.
0: Hoje ela vem com a macaca.
1: Já, não, já hoje eu já clima, vim com a blusa, já tô tá com doida. A vuvuzela aqui do meu lado. Ah. Vou fazer a festa aqui, porque eu tô animada, hein?
0: Ah, é?
1: Tô animada aí pro jogo.
0: Animação total, então.
1: Tô animadíssima aí pro jogo do Brasil hoje.
0: Então vamos nessa, vamos curtindo por aqui, porque na Colô... Você sabe, né? Na Copa que a Pita é colonial hoje, tem informações, a gente faz aquele esquenta legal, Brasil e Haiti, não é aquela Brastemp, coisa e tal, né? Mas a Alemanha jogou com Curaçao, né? Então, temos direito também.
1: É verdade. Né?
0: Olha, e se a seleção brasileira tiver carinho pelo torcedor, hoje é pelo menos 7-1, porque...
1: Nossa!
0: Na última partida... 7-1? Acho que na última partida, dá uma gugada aí pra você ver. Na última partida, Haiti-Brasil foi pelo

0: Menos, eu acho que foi mais de 10. Foi mais de 10 na época de Ronaldinho Gaúcho, aquele jogo amistoso lá.
1: Você falou outra
0: que,
1: língua,
0: aquele jogo,
1: né?
0: Amistoso que teve lá no Haiti, que, né, assim, não... de amistoso teve nada. Escreve aí, último placar, vamos ver se vai aparecer em algum lugar. Último placar entre Brasil e Haiti. Vamos ver se tem isso aí. Vamos relembrar
1: aqui.
0: Hoje, pelo menos metade tem que ser.
1: E não quer falar, só quer falar que o jogo é hoje.
0: Só quer falar.
1: Último jogo contra a Haiti terminou em 7-1
0: pro Brasil. Então hoje tem que ser pelo menos 4-1, né? Porque naquela seleção era mais, né?
1: É.
0: A gente tinha mais confiança, né? Pelo menos 4-1 hoje pra ficar bom, né?
1: 7-1, ó.
0: Pois é, então hoje pelo menos a gente tem que imitar a Alemanha aí, né? Fazer 7-1 em alguém, né? Alguém tem que sofrer, né?
1: Tem sim, tem que descontar, né, Brasil?
0: É, com todo respeito aos haitianos, mas a gente precisa de dar uma pegar uma moral, né?
1: Aquela seleção que dá medo, não vai dar medo ninguém mais.
0: Pois é, senão complica. Se não golear o Haiti, vai golear quem? Quem é que vai ficar com medo? A Inglaterra balaiou a Croácia, 4-2, né? Então o Brasil tem que fazer alguma coisa aí. 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A gente está começando e vamos ao cardápio de hoje.

0: demitido após anunciar morte do pai de Messi ao vivo. Modelo de 32 anos diz que se apaixonou por inteligência de ex-presidente da CBF.
1: Ex-presidente velho da CBF.
0: Mas muito inteligente. Antes ela tinha falado que era o sorriso dele, né? Que era muito bonito. Ela nem sabia que ele era rico, coitado.
1: O sorriso tem jeito, o problema é o resto, né? O problema é o pacote completo.
0: Influencer cobra narradores por pronúncias corretas de nomes africanos.
1: Eu assisti, morri de rir desse vídeo, tá? Muito interessante.
0: Xuxa desabafa sobre rumores de pacto com o diabo e defende fé.
1: Eita, nós!
0: Aí, até hoje, hein? Rico Melquiades diz que fará harmonização em um lugar bem escondido.
1: Lá na caverna do dragão. Você tá doido? Na caverna do dragão. Vai fazer uma harmonização facial, vê a notícia aí, na caverna do dragão. Impressionante. Nem sabia que dava pra fazer
0: cada
1: isso
0: uma, gente. Meu Deus, não.
1: Eu não sabia existe. Que dava pra fazer harmonização. Aí não é facial,
0: não,
1: né?
0: Não é facial, é outra coisa,
1: ai,
0: né?
1: Ai, Jesus, é. Meu Deus, passa a regra, fecha a conta. Daqui a pouco a gente fala sobre isso. Não vai ter nem programa, não vou conseguir
0: vamos
1: levar.
0: Vamos lá.
1: Bom,
0: ó, a gente falou de Brasil.
1: Vamos ao tema.
0: A gente começou falando do Brasil e claro que o tema tem que ser relacionado ao jogo de hoje, né?
1: É.
0: A gente quer saber qual o seu astral pro jogo do Brasil de hoje. Arrisca um palpite?
1: É.
0: Quanto você acha que vai ficar hoje o jogo entre Brasil e Haiti?
1: É, e primeiro a gente quer saber como a enquete diz, né? O seu astral, o que você tá sentindo hoje sobre Brasil e Haiti?
0: Você tá sentindo confiança?
1: Você acha que é, ó, pá, cada petecado um gol? E aí, o que você acha? Fala com a gente. É, manda aí no 989-69-1400.
0: Eu tenho uma coisa pra falar aqui também, que eu não podia esquecer, que o meu irmão, o Diogo...
1: Diwiga.
0: Ó, Diwiga.
1: Diwiga.
0: O Diogo.
1: Ah, é?
0: Tá fazendo aniversário hoje.
1: Ô, Diogo. Eu não sabia, nem sabia que era Diogo.
0: Soprando mais uma velhinha hoje.
1: Ah, muito bom.
0: Hoje tem pizza, tem bolo, tem na hora do jogo, tem que comemorar, não tem?
1: É, ele vai pagar?
0: Ué, tem que pagar o aniversariante que paga, ué.
1: Muito bem. Olha, vai participando com a gente, mandando também o seu abraço, né? Aí nessa super sexta-feira com o Jogo do Brasil, aí é pacote completo, alegria total, né? E aí não é contra o Haiti que a vitória, bom, tem que ser vitória certa, né? Aí
0: tem
1: é comemoração de todo jeito,
0: tem
1: né?
0: Tem que ser vitória garantida, né?
1: Só espero que o Ancelotti não estrague a nossa sexta-feira.
0: Nossa senhora, não pode não. Sexta-feira, o Brasil perder, aí não, né?
1: Por favor, não estrague a nossa sexta-feira, né? Vamos começar.
0: Vamos começar com a minha música preferida aí da Copa.
1: É, Dai Dai.
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1: Shakira. Take it now.

0: Geleia Geral.
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1: 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Brinda aí.
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0: Maravilha!
1: Geleia.
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0: Olha as gavetas aí, hein? Sexta-feira, cuidado com a gaveta alheia. Você tá doido, hein? Por aqui você continua participando com a gente e a pergunta de hoje é sobre o Jogo do Brasil. Qual o seu astral de hoje pro Jogo do Brasil? Confiança? Acha que vai um 7-1, 7-0, 6-0, 5-0 pro Brasil? Ou você não tá levando fé na seleção? Ameaça um placar, chuta um placar aí pra gente. A gente quer saber como tá a sua torcida pro Brasil na Copa 2026, tá? Vem participar aqui com a gente no 989-69-1400. A gente faz um intervalo, já volta com mais música. Tem informação, tem de tudo um pouquinho na melhor programação.
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0: Colonial 12:24.
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12: Muito mais atitude no seu rádio 104.7, de volta com mais participações.
13: Então, Neném Bimbica.
12: Como é que é? Bimbica?
13: Não, é Bimbica.
12: Ah, é Bimbica.
13: Bimbica Neném.
12: Muito bom, muito bom.
13: Ele diz que ele tá confiante, tá? 8-0 pro Brasil.
12: Olha,
13: é o placar hoje, hein?
12: Você tá doido.
13: Astral é alegria e o melhor futebol do mundo.
12: Começamos bem, começamos bem. Começamos super bem aí, já começamos naquele pique aí com o Bimbica.
13: Meu palpite pro jogo de hoje é 4-0 pro Brasil. A Ivone falou aqui.
12: Tá confiante.
13: Pediu o som
12: também
13: do Panda também aí pra rolar.
12: Daqui
13: viu?
12: A pouco o Panda é meio gordinho. O Panda que eu falo é o Panda, né? Panda o bicho.
13: Ah,
12: aí
13: tá.
12: Demora um pouquinho pra chegar. Daqui a pouquinho chega.
13: Hélio de Lafayette, abraço pra você, Hélio. Hoje, durante e depois do jogo, churrasco e cerveja, hein?
12: Opa!
13: E Brasil 4-0, fácil, fácil.
12: Opa, a turma tá confiante.
13: Tá confiante mesmo, ah, também.

0: Cláudia.
1: Boa tarde, colonial. Aqui é a Cláudia de Sombra e sua suíte. Tudo bem? Boa tarde, Mel. Boa tarde, Tony.
2: Boa tarde.
1: Olha, eu tava aí com um palpite aí do jogo do Brasil aí. Um 2-0, né?
2: Mas... Econômica.
1: Me animaram mais aí. Então vamos de 5-0, hein?
2: Ó, 5-0. Vamos lá. Animou mais, hein?
1: Acertou. Tá dois. 5 que meter. Você não tem dois nem
2: Brasil.
0: Aí, aí sim. Miriane Rosário.
3: Boa tarde, Mel. Boa tarde, Tatone.
2: Boa tarde.

0: certeza vai dar Brasil. Ah. Meu astral está confiando que a seleção brasileira vai ganhar. Ah. E meu palpite do placar é 3-1 pro Brasil. Oh,
1: eita!
0: E espero que o Marcelotti não me decepcione, né?
2: É isso aí.
1: É isso aí. Pois é, o pessoal tá mais confiante do que no jogo anterior, né?
2: Não, mas tem que tá, falando, né? Porque Haiti, Jesus amado. É. Apesar que é o seguinte, gente, não tem seleção ruim dessa vez na Copa, não, tá? É futebol de intensidade, correria. A gente ainda não sabe o que o Haiti é capaz, mas está classificado para a Copa, ou seja, é uma equipe que tem que ser respeitada. Mas, bom, Brasil é Brasil, né? A gente não aceita nada menos que uns 3-0.
1: Brasil, não me decepcione, por favor, hein?
2: Vamos ver o que dá. Não vai, como eu falei, não dá para atrapalhar a nossa sexta-feira, não, hein, Ancelotti?
1: Agora, Marília Mendonça, passa mal. A gente vai passar mal se o Brasil perder.

0: Thiaguinho me balançou. A gente quer ver a rede balançar hoje, hein, Brasil?
1: Brasil.
0: Hoje tem Brasil e Haiti. E qual o seu astral pro jogo de hoje, né? Você arrisca aí algum palpite? A galera tá confiante. Muito mais confiante aí agora no Brasil.
1: É isso aí, bora fazer esse esquenta aí. Finge que você é comentarista e manda pra gente o seu palpite, seu comentário sobre a seleção brasileira na Copa, coisa e tal. Participe 98969-1400.
0: Pode gravar áudio também, viu?

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4: Colonial 18 para as 3.
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10: Carlos Ancelotti mantém o mistério, mas indica duas ou três mudanças à seleção brasileira para o jogo de logo mais contra o Haiti na Filadélfia, pela segunda rodada do Grupo C da Copa do Mundo. Algumas novidades podem ser Danilo no lugar de Banhês, Matheus Cunha na vaga de Igor Thiago. O treinador tem conversado individualmente com os jogadores para falar sobre o que pensa para a partida após atividades com muitas variações no decorrer da semana. Nos bastidores, a única dúvida está entre Lucas Paquetá e Danilo Santos no meio campo. Após trabalhar taticamente o time em muitos momentos, o 4-2-4 em Nova Jersey, a expectativa é que o Brasil tenha um meio de campo mais encorpado, talvez usando o 4-3-3. Nesse cenário, Vini segue aberto pela esquerda, Rafinha joga aberto do lado direito e Matheus Cunha por dentro no comando do ataque. Time provável do Brasil para o jogo de logo mais: Alisson, Danilo, Marquinhos, Gabriel Magalhães e Douglas Santos, Casimiro, Bruno Guimarães e Lucas Paquetá ou Danilo Santos, Rafinha, Matheus Cunha e Vini Júnior. Brasil e Haiti se enfrentam às 9:30 da noite, horário de Brasília, na Filadélfia, pela segunda rodada do Grupo C da Copa do Mundo. Antes, às 7 da noite, tem Marrocos e Escócia em Boston, também pelo mesmo grupo. Márcio Elias para as curtinhas da Colonial.
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2: Agora 14 para as 3, vamos de música. O som da Ivone aí, ó. Panda, eu te seguro.

0: Jungkook, Jack Harlow, aqui na programação mais animada do seu rádio, Sextou, bebê. E o Tony falou uma coisa que bacana. Lembra Backstreet Boys?
1: Não é?
0: Lembra.
1: Pois é, 3D o nome da música.
0: Da minha época, Backstreet
1: Boys. É da sua época?
0: Essa aí...
1: Ah, tá revelando a idade aí, hein? Tá bem, eles estão fazendo...
0: Essa aí não é da minha época não, mas a Backstreet Boys é.
1: Ah, tá, muito bem, muito bem. Bom, não, é da sua época, você tá viva.
0: É, mesmo.
1: Tá viva da sua
0: época,
1: quem
0: tá vivo também é o Carioca, tá?
1: Ah, é?
0: Ele tá mandando um alô pra Congonhas, ele perdeu os contatos dele no telefone, o povo achou que ele morreu, mas não morreu não,
1: tá vivo.
0: Vivinho da Silva,
1: então,
0: viu?
1: O Carioca tá vivo, viu, gente? Mandou avisar.
0: Bom. E a gente continua com a nossa enquete hoje. Qual o seu astral pro jogo do Brasil, hein? Arrisca um palpite?
1: Então, arrisque aí. Manda pra gente no 98969-1400. 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Intervalo e um tantinho só, a gente volta com os famosos por aqui. E tem jornalista que foi demitida.
0: Foi demitida, mas também foi uma coisa grave que ela fez, né?
1: Você tá doido.
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0: Colonial 6 para as 3, boa tarde.
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11: É muito mais que música. 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
11: 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O Marcos e a turma do Ortocrim vão conferir as notícias dos famosos.
12: Vamos lá. A jornalista argentina Florencia Peña foi demitida da emissora Luso TV após anunciar ao vivo, de forma equivocada, a morte de Jorge Messi, pai do craque argentino Lionel Messi.
11: Matou o homem antes da hora, você tá doido.
12: A informação era falsa e foi rapidamente desmentida pela família do jogador.

0: jogador. A repercussão foi imediata nas redes sociais e na imprensa. Em comunicado, a família de Messi afirmou que Jorge enfrenta um problema de saúde, mas está sob acompanhamento médico e apresentou melhora, criticando a divulgação de informações sem a devida checagem. Após o episódio, Florencia pediu desculpas publicamente, disse estar envergonhada pelo erro, mas acabou desligada da emissora, que classificou o ocorrido como grave e inadmissível.
1: E um grande exemplo, né? Tomara que outras emissoras também façam isso, porque infelizmente dentro, né, desse meio de mídia, a nível mundial, tem pessoas que não têm pudor, né? É. A pessoa divulgar uma notícia dessa sem conferir, sem ter, né, um respaldo, né, simplesmente para lacrar, para poder aparecer, né? Apareceu mesmo, ganhou aí uma carta de demissão, bem feito. É.
0: E a influenciadora e modelo Clara Brasil, de 32 anos, voltou a falar sobre seu relacionamento com o ex-presidente da CBF, Marco Polo Del Niro, de 85 anos.
1: Acho que é Nero, não?
0: É Nero. Ela negou uma frase que circulava nas redes sociais, dizendo que teria se apaixonado pelo sorriso dele, sem saber que ele era rico. Segundo Clara, o que a conquistou foi a inteligência, a sabedoria, a gentileza e a forma respeitosa com que ele com quem ela sempre foi tratada, né?
1: É, mas o cara é velho, né? O cara é antigo.
0: A influenciadora afirmou que nunca conheceu alguém com uma mente tão brilhante e que sua capacidade intelectual foi o principal motivo da paixão.
1: É, porque já viveu bastante, graças a Deus. Acumulou conhecimento, né? Então...
0: Sabe qual que é a diferença deles? 53 anos.
1: Nossa, pegou pra criar, né? Pegou
0: pra criar. Costuma gerar repercussão aí nas redes sociais, essa diferença.
1: Você tá doido.
0: Clara, que soma mais de 430 mil seguidores, compartilha frequentemente momentos da rotina e viagens ao lado do noivo.
1: É noivo? Eu pensei que já tinha casado já, ué. Você tá doido, hein?
0: E agora essa é engraçada demais, Tony. Rico Mel Kids revelou que pretende se submeter a um procedimento estético íntimo. Uma espécie de harmonização lá.
1: Na caverna do dragão.
0: Na caverna do dragão.
1: Você tá doido, hein?
0: Mesmo.
1: Uau, uau, uau.
0: Que utiliza aplicações para suavizar a aparência da região e deixá-la mais lisa. O influenciador contou que conheceu a técnica por meio do seu médico e já demonstrou interesse em realizá-la.
1: Gente.
0: E ele é conhecido, né, por compartilhar suas mudanças estéticas nas redes sociais.
1: Esse cara aqui queria cortar um pedaço da canela, né?
0: Muita gente quer crescer, ele quer ficar menor. Pois é. Ele, pra quem não sabe, ele é ex-participante de A Fazenda. E já fez rinoplastia, lipoaspiração, intervenções faciais, corporais, harmonização peniana e uma coisa. A revelação repercutiu aí nas redes sociais e gerou curiosidade entre os seguidores sobre o novo procedimento, que ainda é pouco conhecido do grande público.
1: Eu nem sabia
0: que existia.
1: Diz que vai botar botox no negócio, né? No negócio, imagina.
0: Mas é o negócio de trás.
1: Então, no negócio. Agora, interessante, né? Aquele ditado que fala que pimenta no fiofó dos outros é refresco, né? Ele vai botar fotos.
0: Oh, meu Deus do céu.
1: Jesus,
0: não,
1: é
0: gente,
1: cada um.
0: Não tem mais o que inventar. Eu acho que não tem mais o que fazer com dinheiro, né?
1: Ele tá com muito, né?
0: Tá sobrando, né?
1: Então, ele tá com muito, jeito. Então tem que gastar, né? Aí vai botar um botox lá na caverna da grama, tá tudo certo.
0: Oh, meu Deus do céu.
1: Nossa, essa sexta-feira tá daquele jeito.
0: Tá daquele jeito.
1: E olha que a gente só tá tomando café. Se a gente tivesse tomando alguma coisinha aqui, você até é doido. Eu já tava morrendo de rir aqui. Já tava no chão aqui, caindo de rir uma hora dessa,
0: né? Você já tá morrendo de rir, né?
1: Não, é, porque a notícia já é de rir, né? Já é da gente morrer de rir. Agora, depois que a gente toma um negocinho, coisa e tal, aí a gente já ri à toa, né? Aí que a gente ri mais ainda, né?
0: Bom. Daqui a pouquinho a gente fofoca mais e vai falar de outra notícia muito interessante aqui. Que um influencer cobra narradores por pronúncia correta de nomes africanos.
1: Mas aqueles nomes africanos, pelo amor de Deus.
0: Aliás, é uma influenciadora, tá?
1: Não, gente? É um cara.
0: É um cara?
1: É.
0: Tá falando aqui que é um
1: influencer. É porque você tá lendo o nome dele aí, ele vai falar de você também, hein?
0: Ixi, errei. Desculpa.
1: É um cara. Bom, daqui a pouquinho a gente fica sabendo desse cara, então. 3 e 6.
0: Gustavo Mioto e Murilo Rufi.

0: Legal, Diego Vitor Hugo, acesso vitalício, música gostosa, né, gostosinha?
1: Gostosa de ouvir, né? Um pagodinho bom. E falando em astral, a gente quer saber qual o astral da galera aí pro jogo do Brasil e Haiti hoje, hein? Se arrisca algum palpite aí, conta pra gente. 989-69-1400, fica à vontade pra participar. Até às 5 da tarde ao Geleia Geral, com música, entretenimento, informação pra você, muita coisa boa.
0: Vem com a gente!
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1: Colonial, 3:13 agora. 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
6: Sua tarde muito mais interativa, é o Geleia Geral. Tem música pra gente matar a saudade também por aqui. Seu Jorge, burguesinha, 3:18, boa tarde pra você. E continue participando, hein? Qual o seu astral pro jogo do Brasil hoje? Fala o seu palpite.

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Estadão e Natanzinho, Mentira Estampada. Essa é a 104.7, rolando as melhores músicas pra você. Há 36 anos, também construindo histórias com você. E não é mentira não, tá? 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
3: 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E a hora?
4: Colonial 3:29.
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9: Já de volta curtindo, é a melhor programação e no ritmo.
5: Na Copa, quem apita é a Colonial.
9: Daqui a pouquinho tem resumo da Copa pra você por aqui, pra você ficar antenado de tudo que tá rolando. Já já tem mais notícias dos famosos também. E por aqui tem o nosso tema do dia.
5: Então, a galera, será que tá com astral lá em cima pro jogo hoje do Brasil? Tá arriscando palpite aqui, hein?
9: Fala aí, fala aí.
5: Deixa eu ver, o astral tá off, viu, Mel? Mas Brasil 3-0, é o Jairo participando.
9: Jairo.
5: Meu placar vai ser 2-1 Brasil, Cauã de Bertioga. E o Marco Aurélio, hein? Qual será o placar dele?
10: Ô, Mel, boa tarde, Tony.
9: Boa tarde,
10: Colonial, que é o Marco Aurélio.
9: Diga.
10: Então, o Brasil hoje, ele vence até com certa facilidade, tendo em vista aí que a seleção do Haiti, ela é bem fraca.
5: Aham.
10: E vamos aguardar aí as mudanças aí do Ancelotti, que vai dar um gás nesse nosso Brasil aí, pra vencer aí com facilidade hoje. Mas se não tiver uma mudança lá de comportamento dos jogadores, com mais vontade, garra, determinação, não vai longe dessa Copa, não. Vamos torcer pra eles terem esse comportamento de ser jogadores com mais vontade, mais patriotismo e jogar em prol da nação brasileira.
9: Isso aí.
5: É isso aí.
11: Boa tarde, Mel. Boa tarde, Boni. Sextou. Jogo da seleção brasileira hoje, que não tá convencendo ninguém.
5: Ele
11: tá
5: gravou
11: na seleção brasileira. Meu palpite pra hoje é mais um empate. E olhe lá se não perder do Haiti. Se jogar contra o Marrocos na situação que jogou, não é de duvidar nada. Mas vamos aproveitar que sextou, tomar uma, comer um churrasquinho, porque seleção brasileira não vai longe, não.
5: 2-2, ele falou.
12: Boa tarde, Mel. Que é a Sandra Tagliere, Lafayette. Hoje é 2-1. Brasil, 2.
5: E a Rayane Natasha, hein? Que ela é torcedora mirim, assim, daquelas que torcem pra valer pelo Brasil, viu?
13: Boa tarde, Mel. Boa tarde, o amigo da Mel. Sextou. O Brasil vai ganhar os 4 gols. Seu nome é Natasha Cossafaete. Beijo, beijo.
5: Beijos e beijos pra você, Rayane. Tomara que ganhe, hein?
1: É mais. É mais Brasil na Copa.
9: Tem mais. Tem Ferrugem. Sorriso Maroto.
5: Apaguei pra todos.

0: música boa, né? Fofoca do ano, Juan Leandro e Danilo e Davi. Falando em fofoca do ano, daqui a pouquinho a gente vai fofocar mais aqui no Geleia Geral. Enquanto isso, você vai falando aí como que tá o seu astral pro jogo hoje do Brasil e Haiti, dando seu palpite aqui também no nosso WhatsApp. É o 989-69-1400, no oferecimento da Clínica Odontológica Nisiele Caixeta. 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Já já tem mais pra você.
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7: Prefeitura de Lafayette prepara vistoria semestral das vans escolares. A Prefeitura de Conselheiro Lafayette, por meio da Secretaria Municipal de Segurança Pública e Cidadania, realizará a inspeção obrigatória das vans que prestam serviço de transporte escolar no município, referente ao segundo semestre de 2026. A medida tem como objetivo assegurar o cumprimento da legislação vigente e reforçar a segurança dos estudantes transportados diariamente. O processo será dividido em 2 etapas. A primeira consiste na conferência presencial da documentação obrigatória dos veículos e condutores. O atendimento ocorrerá entre os dias 1º e 17 de julho, de segunda a sexta-feira, das 12 às 16 horas, no Departamento Municipal de Trânsito e Tráfego, localizado na Rua Coronel Albino, 160, no bairro Fonte Grande. A etapa seguinte será destinada à selagem dos veículos considerados regulares. O procedimento será realizado nos dias 21 e 22 de julho, das 8 às 11 e das 13 às 16 horas, na área de estacionamento do Poliesportivo Deputado Agostinho Campos Neto, situado na Rua Jurupis, 7139, no bairro Carijós. Para as cortinhas da Colonial, repórter Vander Mendes.
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0: no Geleia Geral. E você nem pensa em sair daí. 3 minutinhos para as 4, uma excelente tarde.
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4: Relaxa aí, porque por aqui você tá, ó, curtindo essa viagem gostosa pelo mundo da música, da informação, do alto astral, muita energia positiva na sua sexta-feira. E por aqui a gente faz aquele esquenta legal pro nosso Jogo do Brasil logo mais.
5: Hoje.
4: A Mel tá no pique aqui.
5: Eu tô gostando.
4: Ela adorou a vuvuzela aqui. Amei. Ela fica pintando a vuvuzela o tempo todo aqui. O dia inteiro soprando.
5: Ai,
4: diga, senhorita, o que temos pro momento?
5: Net Nahara criticou a forma como alguns narradores esportivos pronunciam nomes de jogadores e seleções africanas durante a Copa do Mundo. Segundo ela, muitos profissionais não se esforçam para aprender a pronúncia correta, enquanto costumam ter mais cuidado com os nomes europeus. Net afirmou que essa postura demonstra falta de respeito com a cultura africana e defendeu que os atletas tenham seus nomes pronunciados da maneira adequada. Ela destacou também que a mídia esportiva precisa dar a mesma atenção e valorização a todos os países participantes do torneio. A manifestação gerou debate nas redes sociais, com internautas divididos entre os que apoiam a cobrança por mais respeito cultural e os que consideram as dificuldades de pronúncia naturais em transmissões ao vivo, né? Ainda mais que os nomes são bem difíceis, né, Tony?
4: Você tá doido, hein? Na verdade, além da Net, eu vi também outras pessoas, outros africanos reclamando. Principalmente os angolanos reclamando bastante, né? Sobre essa questão dos nomes. Citaram, por exemplo, o Mbappé, o pessoal fala Mbappé, né? O cara tava falando que é Mbappé, né? Uma coisa assim, sei lá.
5: Nossa, é difícil.
4: Mas é complicado, cada um tem o seu jeito de falar. Você pode ver que até, por exemplo, a China. A China tem vários nomes. A gente fala China, tem outros em outros países é outro tipo, até na própria China é outro nome. Até esqueci agora também. Sei que é outra, é diferente.
5: E será que a gente tá falando algum nome errado aqui na hora do resumo da Copa?
4: Ah, com certeza. Não, vou te falar a verdade. Até os artistas de hoje aparecem umas siglas aqui, tem hora de K, V, não sei o quê, W, não sei o que lá, não sei o que lá. É impronunciável às vezes, né? A gente fica assim na hora que a gente vai trazer. E músicas boas, né? Mas a gente não conhece a pessoa, né? Outro dia eu tava pesquisando sobre a Lisa, né? Que é a cantora da música da Copa. Aí que eu fui, eu tava percebendo, assim, gente, engraçado. Lisa, o nome, parece um nome meio que a turma lá nos States usam, né?
5: Uh-huh.
4: Muita Lisa lá, pelo menos em novela.
5: E você achou que ela era...
4: Eu achei que ela era norte-americana, e na verdade ela é tailandesa.
5: Tailandesa.
4: Mas tá lá fazendo sucesso nos Estados Unidos, né? E ela usou uma franjinha, assim, e não tava dando pra perceber direitinho quando eu vi lá no dia da apresentação da Copa. E depois tem o clipe, fui ver também. Mas, olha, gente, engraçado, os traços meio orientais. Será que ela é chinesa? Pensei até que ela era coreana. E depois, na hora que eu pesquisei, era tailandesa.
5: Tailandesa.
4: Né? E a gente fala Lisa, né? Não sei se é Lisa mesmo.
5: A gente sabe, né?
4: Às vezes é Liza. Acho que é Lisa, né? Mas, enfim. Lisa ela não tá, que ela deve estar ganhando uma grana.
5: Nossa senhora, e como, né?
4: O sucesso que tá fazendo aí, né?
5: Bom. E vamos falar, falando em grana, ela que tem muita grana, né? A Xuxa Meneghel voltou a negar os antigos rumores de que teria feito um pacto com o diabo para alcançar o sucesso. A apresentadora afirmou que esses boatos a deixam muito chateada, sabe? Diz que suas conquistas são resultados de sua fé em Deus e das oportunidades que recebeu ao longo da vida. Durante uma entrevista, Xuxa questionou por que algumas pessoas atribuem seu sucesso ao cara lá de baixo, em vez de reconhecerem a força de Deus. Ela ressaltou que acredita em uma força maior e iluminada que a guiou em sua trajetória pessoal e profissional. Pois é. Lembra até da boneca dela, a Xuxa?

0: tinha a Xuxinha e tinha a Xuxa grande.
1: Ah.
0: A grande eles falavam que era uma amaldiçoada também, né?
1: É o Chuck brasileiro.
0: E eu era doida com aquela boneca, aliás, é eu mesmo? Sou até hoje, eu acho linda.
1: Mas ganhou?
0: Não, eu tinha a Xuxinha. Aí o meu irmão que tá fazendo aniversário hoje foi lá, achou que não ia ganhar nada, arrancou o pé da boneca.
1: Ah, você tinha uma Xuxa sem perna?
0: Tinha uma Xuxa sem pé.
1: Ah, sem pé.
0: Sem pé.
1: E ela andava? Só pra saber, se.
0: Ó, bobiça.
1: Ah, tá, não. Tudo certo. Bom,
0: não, mas é isso. Eu acho assim que o pessoal pega muito no pé da Xuxa.
1: Ah, mas teve um lance também. Fizeram uma vez, pegaram um disco na época do vinil, né?
0: Ah, sim.
1: Pegaram um disco da Xuxa, eu falo isso porque eu tentei fazer em casa, mas não consegui, não. A turma pegou um disco da Xuxa e colocava ele ao contrário. Aí ficavam uns negócios meio de capeta lá.
0: Mas eu acho que isso, os discos quase todos deviam ter, porque eles falavam que o do Raul Seixas também era.
1: Você tá defendendo muito a Xuxa aí.
0: Ou era Paquita, né? Tem que defender.
1: Pois é, isso. O pessoal tá defendendo muito aí, né? Fez um pacto lá também, não?
0: Nossa, tá doido? Nem Deus Pai.
1: Só pra saber, né? Porque a Anitta, o pessoal fala que ela fez também, né?
0: É, a Anitta é meio suspeita mesmo.
1: Você tá doido?
0: Falo nada, deixa eu ficar quieta aqui.
1: Você fica falando aí, daqui a pouco dá pior.
0: Mas é isso, A apresentadora também lamentou as teorias e fake news que persistam há décadas aí, reforçando que sempre procurou transmitir mensagens de amor, alegria e respeito ao público.
1: É, mas essa parte do respeito, por exemplo, faltou muito, né? Muitas vezes, algumas roupas que não combinavam com o público infantil. É fácil falar agora, porque a memória, né? A memória passa, né? Mas enfim, pra quem assistiu e lembra, né? Uhum. Então você vai puxar lá. Roupas extremamente sensuais para um programa de classificação 10 anos, né? Teve um episódio, tinha uma banda que cantava em inglês, né? Que chegou lá, era uma música cheia de palavrão, em inglês, né? Sei que mais, não sei o que.
0: Não, eles colocavam cada banda lá nesses programas de criança.
1: Muito louco mesmo. Apesar que o Bozo também não era santo, né? Então, no Brasil, a gente tem uma cultura muito louca. E essa época nossa de infância foi pedrada, né?
0: E o Bezerra da Silva no show do programa da Mara Maravilha.
1: É, então cantando assim...
0: também.
1: Então, a televisão brasileira em si, muita gente hoje prega, né, uma série de coisas, mas já passou por muita coisa louca, né? Muito ator hoje, inclusive, que tem nome e que passou por um período sombrio da cine dramaturgia brasileira, né? Dos filmes brasileiros. Quem é que não lembra dos anos 80, aqueles filmes lá pornográficos praticamente, né?
0: A Xuxa fez um filme também, Estranho Amor, né?
1: É o outro que ela pagou pra tirar da internet, né?
0: Pois é.
1: Você vê que ela tem grana. Mas quem viu, viu. E às vezes tem gente que tem no pendrive por aí, mas quem viu, viu. Mas, pois é. Passa a régua, fecha a conta, senão não vamos ficar falando mal do povo o resto do programa. 4:10.
0: Mari Fernandes.

0: Fortaleza. Muito obrigado, galera.
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4: Colonial, agora 4:13.
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7: Pra quem já de volta, curtindo com você mais música.

0: Pois é, minha gente, por aqui, curtindo com você a melhor programação, 4 horas e 20 minutos. A gente volta daqui a pouquinho com as informações sobre a seleção brasileira e também as demais informações sobre a Copa do Mundo 2026.
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5: Colonial 421.
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1: Vamos pro resumo da Copa 2026 aí, pra você que fica curioso, tudo que vai acontecer aí na Copa do Mundo, né? O que aconteceu hoje também, que vai acontecer. Principais notícias da Copa do Mundo 2026, nessa sexta-feira, 19 de junho. Brasil encara o Haiti sob pressão, é isso?
2: Pois é, depois do empate na estreia contra Marrocos e...

0: gente todo daquele jeito, né? Essa seleção muito, muito maluca, toda desencontrada em campo. Foi uma sorte o empate em 1-1 contra Marrocos. A seleção brasileira agora enfrenta o Haiti às 21 horas e 30 minutos, horário de Brasília. O jogo será na Filadélfia e o Brasil precisa vencer para ter uma boa situação no grupo. Hoje está em terceiro no grupo C da Copa do Mundo.
1: Carlo Ancelotti fez mistério na entrevista coletiva sobre titulares da escalação. Disse apenas que fará mudanças. Mas ele não acredita em muitas. Os atletas que iniciaram a partida já estão cientes.
0: Pois é, eles estão sabendo, né? Mas não sei. Existe uma provável escalação aí eleita por alguns cronistas, que segundo eles seria Alisson no gol, Danilo ali na ala direita, Marquinhos, Gabriel Magalhães, Douglas Santos, né, na esquerda, e Casimiro ali puxando a volância, né? Bruno Guimarães, Lucas Paquetá, Rafinha, Matheus Cunha e Vini Júnior complementam aí a equipe que encara a equipe, a Haiti, logo mais às 21h30.
1: Escócia e Marrocos disputam liderança do grupo. Antes do jogo do Brasil, Escócia e Marrocos se enfrentam em Boston. Os escoceses lideram o grupo C após vencerem o Haiti na primeira rodada e podem garantir vaga antecipada no mata-mata.
0: É, o Brasil tem que fazer um bom número de gols aí, se quiser chegar na última rodada mais tranquilo, né? Lógico que vai ter que vencer a Escócia. Vai ter que vencer a Escócia na última, né, no último jogo. Né? Vai ter que dar o seu jeito para poder não ter aquela dor de cabeça para contar com números e matemática para passar aí para a próxima fase, né? A gente também não pode ficar louco também, mas... Com essa seleção, né, ainda não inspirou a gente a ter aquela confiança. A turma tá falando aí, muita gente desconfiada, a gente já traz mais informações, mas enfim. Bom, a gente fala agora dos Estados Unidos, né, que tentam manter 100% na Copa. Os norte-americanos enfrentam a Austrália em Seattle pela segunda rodada do grupo D. Uma vitória deixa o time norte-americano bem próximo da classificação. O jogo está acontecendo nesse momento, né?
1: Então, jogos desta sexta-feira, 19 de junho, né? Agora, 16 horas, começou o jogo em andamento. Os Estados Unidos enfrentam Austrália, grupo D. 19 horas, Escócia e Marrocos no grupo C. 21h30, Brasil e Haiti, grupo C, o tão esperado, né? Jogo aí pros brasileiros. E meia-noite de sábado, Turquia e Paraguai, do grupo D. Na Copa, quem apita é a Colonial.
0: É isso aí, continue participando com a gente. Daqui a pouquinho, as últimas participações desta sexta-feira.
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1: E tem música da Copa, então. Gols, Lisa, Anitta e Rema.
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0: seu fim de semana, hein? Ó, daqui a pouquinho tem as últimas participações de hoje. A gente tá querendo saber aí se o seu astral tá lá em cima hoje pro jogo do Brasil e Haiti, hein? Se arrisca um palpite também? Se ainda não participou, dá tempo. 989-69-1400. Apesar de que tem uma galera ali pra gente colocar no ar, viu? Mas obrigada a todos que estão participando aí. Se não der tempo de colocar todo mundo, a gente pelo menos manda um alô aqui pra você, com certeza, viu? Daqui a pouquinho, então, a gente volta trazendo muito mais no oferecimento das lojas especializadas Colchões Ortocrim. 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
2: Colonial 4:38.
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13: O inverno começa oficialmente neste domingo, 21 de junho, no Hemisfério Sul, precisamente às 5h24 da manhã, pelo horário de Brasília, dia e hora do solstício de inverno, quando a Terra registrará o maior grau de inclinação do ano em relação ao Sol, resultando na noite mais longa e no dia mais curto de 2026. O fenômeno marca o início oficial da estação mais fria do ano. Temperaturas mais baixas e noites mais longas que os dias são características gerais da estação, que terminará em 22 de setembro com a chegada da primavera. De acordo com as mais recentes previsões meteorológicas, no entanto, o inverno este ano aqui no Brasil não deve trazer um frio tão extremo. A estação deve ser impactada pelo fenômeno El Niño, caracterizado pelo aquecimento das águas do Oceano Pacífico Equatorial, entre as costas do Peru e da Indonésia. Para os estados do sul do país e parte do sudeste, a previsão indica que a temperatura média deve se manter dentro da normalidade, mas com um volume de chuvas muito acima do esperado. Já nas regiões norte e nordeste e na maior parte do centro-oeste, o inverno será marcado por calor acima da média histórica, com picos de temperatura elevada em agosto e risco de fortes ondas de calor em setembro. Da Rádio 2, Milena Abreu.
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0: com as últimas participações desta sexta-feira.
1: Vamos lá, que a galera tá respondendo em peso aqui, tá? A galera tá animada aí pro jogo hoje mais tarde, hein? Deixa eu ver aqui, quem tá participando é o Norival. Tudo bem, Norival?
2: Boa tarde, Mel e Tony. Norival de Conselheiro Lafaiete. Eu tô confiante, hein? Eu tô confiante que se é agora o Hexa vem,
1: hein? Coisa boa, agora hein? O Hexa Deus vem. Te ouça.
2: Hoje o placar vai ser 4-1, fora os ameaços.
1: Ó.
2: Tá, vamos tomar um gol ainda, porque o mão de alface, o Alisson, provavelmente deve que vai estar de titular. Aí não tem jeito, né?
1: Pois é. Deixa eu ver, o Lucas deu a opinião
3: boa
1: também.
3: Boa tarde, Tony.
0: Boa tarde.
3: Lucas aqui de Três. Hoje eu tô mais animado que a nossa seleção, né? Mais animado porque é sexta. Hoje é 3-0 fácil.
1: 3-0 fácil.
4: Boa tarde pra todos os ouvintes de Congonhas. Bom, meu placar pro jogo de hoje seria 2-0 pro Haiti, porque o Brasil que tá jogando, eu acho que tá bem, assim, difícil dele ganhar. Porque ali só o Vini Júnior joga, né? E o Neymar também só cai, então, infelizmente, eu acho que não tem muito o que fazer, não. Mesmo que a gente torça que o Brasil ganhe, dificilmente eu acho que ele vai conseguir passar para as próximas etapas. Mas
1: Camila da Basílica!
4: Vamos ver, né, o que dá.
1: Um beijo para você, valeu!
5: Boa tarde, Mel. Aqui é o Agnaldo Carlos Pinho de Lobo Leite. Manda um beijo aí pra minha esposa Josiane.
1: Beleza.
5: Meus filhos Isaac, Emanuel e Dom Victor. Meu astral hoje pro jogo tá meio desconfiado, hein, Mel? Depois da primeira apresentação aí, né? Que foi uma vergonha danada, ninguém jogou nada, mas ainda tô meio esperançoso aí de ser 2-0 pro Brasil hoje.
1: 2-0, beleza.
6: Boa tarde, Mel. Sou Elisângela de Entre Rios. E o pra cá vai ficar 2 pro Brasil e 1 pro outro time que vai jogar.
1: Boa. Ai, boa tarde, eu estou bem animado pra hoje. O Brasil vai dar show, hein? 3-0, é o Memelso. Eu sei, você tá animado pra beber umas também, né, Memelso?
0: É, você sabe que, na verdade, o jogo de hoje, o que vale é o motivo pra tomar uma.
1: É, verdade. Karina do Jardim Profeta, 2-0. Não, ela falou aqui, deixa eu ver, 2-0.
0: 2-2, né, não? É, 2-2.
1: 2-2?
0: Ah, não, é o Luiz.
1: 2-2 foi o Luiz da Max Car.
0: Não, ah, não, não, não. 2-2 é a Karina. O Juninho mandou, foi o um abraço aí, foi não?
1: Não, o Luiz da Max Car.
0: Ah, o Luiz mandou um abraço pro Juninho e pro Mosquito.
1: É, pro Mosquito também. É, e ele falou 2-2 também.
0: 2-2 também.
1: Foi, 2-2. Hoje eu tô confiante na seleção. Meu palpite é 5-0 Brasil. Bora pra cima dele sem dó. Leni Moreira de Lafayette.
0: Valeu.
1: O Adilson também tá torcendo pro um empate 1-1. Porque os mercenários entram de férias e possam assistir a Copa de Camarote. Tem também Luiz Eduardo, filho da Vanessa, da Carla Vanessa, que tá fazendo aniversário hoje, tá pedindo pra mandar um alô pra ele aqui.
0: Hello.
1: E o palpite dela é 4-0 pro Brasil, pra dar de presente aí pro Luiz Eduardo, né?
0: Muito
1: esse
0: bem.
1: Presentão aí pra eles.
0: Muito bem, muito bem, muito bem.
1: Marcelo do Siderúrgico também tá participando aqui, não vai dar tempo de colocar seu áudio, mas um beijo pra você. Cláudio tá Tal, Ana Lúcia do Almeida.
0: É tatu, né? Não. Tá errando o bicho aí, é tatu.
1: É tatu.
0: É tatu. É tatu.
1: Ai, ai, hoje é hoje. É. Deixa eu ver mais. O Adilson.
0: Tem que tirar aquele café,
1: você.
0: Né? Ela foi ali comer um café com pão de queijo e já voltou meio transtornada. Não sei o que tá arrumando.
1: Daqui a pouco ela... tal, tal aqui, é tatu.
0: Daqui a pouco ela sopra a vuvuzela de novo. Fica
1: vamos lá.
0: É um trem nessa vuvuzela aí.
1: Beleza, então essas foram as participações, as últimas de hoje.
0: Ana Lúcia de Almeidas também, Lafayette, ligada com a gente, tudo de bom. Vamos de música, vamos lá, tem mais.
1: Two Friends, Bebe Rexha e Folie Eye.

0: É uma tadinha de saudade. Grupo Menos é Mais por aqui. Daqui a pouquinho a gente volta trazendo reta final do Geleia Geral da sua sexta-feira. 8 para 5.
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4: Colonial, agora 7:05.
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3: Por aqui a nossa hora Teletubbies do Gelé Geral de hoje.
4: Hora de dar tchau, quase, né? Mas antes vamos tocar o BTS aí.
3: Vamos lá, pedido da galera.
4: Bom demais.
3: Clássico do BTS. Faltando 2 minutos para 5.
4: Esses sim, são coreanos.

0: desce pra fechar o Geleia Geral na sua sexta-feira.
1: Oh.
0: Pra cima, Brasil! Pra cima doente, hein?
1: É, encerra o nosso esquenta, daqui a pouquinho tem pegada sertaneja, a gente continua curtindo o melhor do, das nejas, as top nejas do rádio. 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A gente trouxe aí pra você mais uma edição aqui do nosso Geleia Geral.
0: E amanhã eu volto às 8 da manhã no Manhã Colonial pra fazer a festa junto com vocês, acordar a galera aí amanhã.
1: Pois é, né? E repercutir, né? O resultado do jogo.
0: Com certeza.
1: Mas, turma.
0: Vou assistir e tem que falar aqui.
1: Vamos ver o que que dá, hein? Vamos ver o que que dá.
0: Vamos ver, eu tô confiante.
1: Por aqui eu aguardo vocês, hoje eu vou até às 19 com você do Pegada Sertaneja depois do intervalo.
0: Tchau!
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3: Color 5:03.
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4: Essa pegada é boa, hein? A pegada da Colonial no seu Radex. Boa tarde pra você. Reta final de tarde, a gente vai com tudo por aqui, curtindo as top nejas do rádio até as 19. 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
5: Sexto,
4: bora sextar. Rick Renner, dá um gás no volume, vem curtir comigo por aqui. Essa maravilha de tarde junto com você.
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0: dos primeiros grandes sucessos aí da Ana Castela e a sua boiadeira. 5:18, já voltamos com muito mais no Pegada de hoje.
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0: Colonial 5:19.
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5: De volta, atualizando você sobre a Copa do Mundo 2026. Nesse momento jogam Estados Unidos e Austrália, os norte-americanos buscando a sua segunda vitória, né? Os Estados Unidos vêm de um 4-1, né, sobre a equipe do Paraguai, importante resultado. E nesse momento estão vencendo a Austrália por 2-0, pulando aí para o primeiro lugar absoluto no seu grupo. Informações para você por aqui na Colonial. E na Copa, quem apita é a Colô.
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0: aqui só as melhores pra você curtir de montão a sua reta final de tarde e o seu início de noite. Agora 5h33, o sol começa aquele clima de até mais, até logo, até amanhã, já tá quase naquele pique e já vai esfriando, né? E por aqui, esse climinha gostoso de outono, a gente segue com você até as 19.
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2: Colonial 5:35. 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
6: Resposta rápida da Polícia Militar prende trio que saiu de Lafayette para cometer assaltos em Congonhas. A Polícia Militar prendeu em flagrante os três homens que assaltaram uma empresa às margens da rodovia MG-030, na madrugada da última quarta-feira, dia 17. Além de deter os autores, os militares recuperaram os eletrônicos, ferramentas e outros bens roubados, incluindo materiais subtraídos em crimes anteriores. Antes de serem detidos, os autores confessaram que saíram de Lafayette com destino a Congonhas, com o objetivo específico de praticar crimes contra o patrimônio. O saldo total da apreensão incluiu um drone, 4 notebooks, 4 celulares, 1 tablet, 3 parafusadeiras, ferramentas diversas e uma mochila. Diante das evidências, os 3 homens receberam voz de prisão em flagrante e foram conduzidos, juntamente com

0: do material recuperado à Delegacia de Polícia Civil para os procedimentos legais e posterior restituição dos bens aos seus devidos donos. Para as Curtinhas da Colonial, repórter Vander Mendes.
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Fala, Colonial, tá bom demais. 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Marília Mendonça, mata saudade. E essa é saudade também. Saudade.

0: virada na sua sexta-feira. Fernando Sorocaba, o Guilherme e Teus Segredos. Para 15 para 6. Boa tarde.
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5: Colonial, 14 para 6.
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2: A chinesa GWM foi chegando no Brasil e já comprando a fábrica de automóveis da Mercedes em Iracemápolis.
3: E sempre teve uma postura de muito respeito ao cliente, principalmente no pós-venda, com assistência técnica e peças de reposição. E logo se tornou a líder de vendas dos SUVs híbridos com seu Haval. E nunca teve um SUV elétrico, apenas o Ora 3, um hatch compacto. Ela agora vai lançar o Ora 05, maior que seu irmão 03, também elétrico. Será o primeiro SUV elétrico da GWM no Brasil. Terá um estilo arrojado como o seu irmão menor, motor de 204 cavalos e autonomia de 520 quilômetros pelo método chinês ou 360 quilômetros pelo rigoroso critério do Inmetro.
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2: Energizando o seu dia, reta final dessa sexta-feira, dessa tarde de sexta. A gente segue por aqui mandando aquele abraço pro Maicon, lá em Ouro Branco, tá ligadíssimo com a gente, aquele alô. Abraço aí pro Cauã, também tá antenado com a gente. Quem também tá curtindo a nossa programação é a Carla Bastos, ela tá mandando um boa tarde especial pra mamãe, a Carla Vanessa. Aniversário da Carla hoje, opa! Parabéns, Carla! Muitas felicidades, muitos anos de vida, saúde, paz, alegria, né? Tudo de bom. O Luiz Eduardo e o Carlos Magno também estão sintonizados com a gente. Aquele abraço para todos vocês. Vamos continuar curtindo. Clima de festa, né? Ah, ele esquenta, mais tarde tem Brasil. Agora tem Gustavo Lima e a sua balada de boteco.

0: 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Pegada sertaneja pra você na Colonial, reta final de tarde. Que bom curtir com você por aqui essa sexta-feira. A gente já fez aquele esquenta legal durante o nosso Geleia sobre o jogo do Brasil. Turma tá aí, tá naquela, né? Nem lá nem cá, algumas pessoas um pouco mais otimistas, alguns estão em ritmo de festa, outros simplesmente querem um motivo pra tomar uma mais tarde, né? É, eu já percebi, o jogo é o motivo, né? Não tá, o povo tá nem aí, o que que tá acontecendo? O negócio é motivo pra reunir e tomar uma gelosa mais tarde, então beba com moderação, né? Daqui a pouquinho mais pegada sertaneja pra você por aqui na Colonial.
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6: Boa tarde pra você. Já de volta no Pegada Sertaneja com Juan, Leandro, Danilo e Davi. Fofoca do ano.

0: Mexer com as Call Girl é problemão.
1: Do seu início de noite por aqui. Boa noite pra você. Sou da Eli Just com Cowgirl. Teve Jorge Matheus, Michel Teló, Juan e Leandro Condalí, Davi. Bloco movimentado aqui pra você e a gente só toca as melhores até as 19.
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12: 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Por aqui a gente continua de domingo, domingo tem pegadas sertanejas com as topnejas do rádio. Agora você curte Zé Neto Cristiano, Cadeira Cativa.
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Agora tem Danilo e Davi. Não mexe nas minhas gavetas. Na Colonial.

0: Não mexe nas minhas gavetas, Danilo e Davi, Rio Negro Solimões, Felipe Rodrigo, essa moçada passou por aqui. É o Pegada Sertaneja pra você desta gostosa sexta-feira. É sexta-feira maravilhosa, meu dia predileto da semana, final de semana tá despontando no horizonte e a gente tá curtindo. O sorriso tá como, hein? Tá como? Já tá no cantinho a outra orelha, né? Ah, é bom demais. Boa noite pra você, já volto por aqui com muito mais música.
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2: Colonial 6:30. 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
8: O Comitê de Política Monetária do Banco Central, o Copom, decidiu na reunião dessa semana reduzir a Selic em 0,25 ponto percentual, fixando a taxa, pelo menos pelos próximos 45 dias, em 14,25% ao ano. A Selic é considerada os juros básicos da economia brasileira e, com ela nesse nível, o Brasil volta a ocupar a liderança no ranking dos países com os juros reais mais altos. De uma maneira simplificada, o juro real é a taxa básica de juros da economia, que são os juros nominais, neste caso a Selic, menos a inflação que é esperada para os próximos 12 meses. Segundo cálculos realizados por um portal especializado em finanças, o juro real no Brasil hoje é de 9,67% ao ano. Em segundo lugar está a Rússia, que marca 9,31%, Turquia com 5,57% e México com 5,10% ocupam a terceira e a quarta posições

respectivamente. Quando a projeção da inflação não entra na conta, ou seja, em termos nominais, o Brasil aparece na quarta colocação. Os países que têm juros nominais maiores que 14,20%

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4: De volta, curtindo mais aqui com você na Colonial. Sexta-feira, você já tá aí com a camisa do jogo do Brasil. Daqui a pouquinho tem Brasilzão contra Haiti. Não é aquela Brastemp de jogo, não, mas enfim, é o Brasil que tá em campo, né? Então a gente tá aí na torcida. E por aqui você fica por dentro de tudo na Colonial sobre as informações da Copa do Mundo 2026. Tem resumo da Copa todos os dias pra você aqui no Geleia Geral, tá? 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Agora sim, vamos de música. Já passei o recadinho e agora tem ele que tem uma voz muito parecida com o Gustavo Lima. Mas não é ele, não. É o Bruno Rosa. Mas a voz é igualzinha. Você pensa assim, é o Gustavo que tá cantando, mas não é. Bruno Rosa, Murilo Huff. E essa música ficou legal demais. A Atriz Demais é o hit da vez.

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0: Colonial, 15 para 7. 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
6: E chegamos ao nosso último bloco desta sexta-feira maravilhosa, junto com você. 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Para começar, deixonadinha, Fred, Fabrício, te amar é meu talento. No mais, a gente se ouve por aqui. Boa noite, boa noite.

0: Agora tem Matheus e Cauã e Lauana Prado. Admita.
1: Vocês precisam admitir alguma coisa.
0: Que a colorida.

0: Atenção radialistas de todo o Brasil. É hora de noticiar os fatos que ajudam a construir um novo país. Direto dos estúdios da Empresa Brasil de Comunicação, em Brasília, vem aí a Voz do Brasil.
1: Em Brasília, 19 horas.
0: Está no ar a Voz do Brasil. As notícias do governo federal que movimentaram o país no dia de hoje.
2: Olá, boa noite.
1: Boa noite para você que nos acompanha em todo o país.
2: Sexta-feira, 19 de junho de 2026.
1: Vamos ao destaque do dia: redução do analfabetismo.
2: Pela primeira vez na história, a população com mais de 15 anos que não sabe ler e escrever é menor que 5%.
1: Metade do total de analfabetos é idosa, sendo que também pela primeira vez há menos mulheres que homens nessa condição. Gabriela Noronha.
3: Para fortalecer a educação de jovens e adultos e combater o analfabetismo no Brasil, em 2024, o MEC lançou um pacto nacional que aumenta as vagas nessa modalidade de ensino nos sistemas públicos.
2: E ainda, em Minas Gerais, presidente Lula anuncia investimentos em hospital de referência para o tratamento de câncer em Belo Horizonte.
1: E em novo hospital universitário de São João del Rei, para atendimento de média e alta complexidade, que vai beneficiar 54 municípios.
2: Você vai ouvir também: combate às apostas ilegais.
1: Decreto assinado pelo presidente Lula vai permitir bloqueio de bens das bets irregulares e destinação do dinheiro para o Fundo de Segurança Pública. Graziele Bezerra.
4: Segundo o Ministério da Justiça e Segurança Pública, ao todo, 25 milhões de brasileiros apostam nessas plataformas, sendo que um a cada quatro deles aposta todos os dias.
2: Hoje, na apresentação da Voz do Brasil, eu, Mariana Jungmann e Luciano Seixas.
1: E acompanhe a gente ao vivo, acesse radiogov.ebc.com.br ou o canal Gov na sua TV aberta.
2: A taxa de analfabetismo no Brasil caiu para menos de 5%, a menor da série histórica.
1: O índice de pessoas que não sabem ler e escrever é maior entre os idosos com mais de 60 anos.
2: Políticas como o Pacto Nacional para a Educação de Jovens e Adultos vem ajudando a reduzir ainda mais essa taxa no Brasil.
3: Na mesa, cadernos e lápis. No coração, sonhos que resolveram sair da gaveta. Aos 61 anos, a cearense Maria do Socorro não perde uma aula no Centro de Educação de Jovens e Adultos no Distrito Federal. Ela teve que trabalhar desde muito cedo e não aprendeu a ler e a escrever, mas decidiu voltar à sala de aula por meio do EJA. E hoje divide o tempo entre as lições e as faxinas que faz para ganhar a vida. A cada nova palavra que ela aprende, é um mundo novo que se abre.
5: Toda pra que eu vejo, eu tô lendo. Vou no mercado, aí eu vejo o preço das coisas, aí eu fico lendo.
3: Assim como Maria do Socorro, milhares de brasileiros têm vencido a luta contra o analfabetismo. Segundo novos dados do IBGE, em 2025, o Brasil tinha 8.400.000 analfabetos com 15 anos ou mais, o que representa uma taxa de analfabetismo de 4,9%. O ministro da Educação, Leonardo Barreto,

0: Kini destacou que é o melhor resultado da série histórica.
1: Pela primeira vez na história, nós atingimos na população de mais de 15 anos menos de 5% de analfabetos no Brasil. E sabe o que a Unesco fala disso? Sabe o que os organismos internacionais falam disso? Falam que um país, quando atinge menos de 5% de adultos analfabetos, ele está encaminhado para a erradicação do analfabetismo.
0: Segundo o IBGE, a população com 60 anos ou mais representava mais da metade do total de analfabetos em 2025. E entre os idosos, pela primeira vez, a taxa de analfabetismo entre as mulheres foi menor que a dos homens. De acordo com William Kratochiwil, analista do IBGE, sem considerar o grupo dos idosos, a taxa cai para menos de 3%.
2: Se tirarmos as pessoas de 60 anos ou mais do grupo de análise, essa taxa ela cai para 2,6%. Isso é reflexo de uma quase universalização da taxa de escolarização, da frequência à escola contínua de crianças de 6 a 14 anos, que em 2025 alcançou aí os 99,5%.
0: Para fortalecer a educação de jovens e adultos e combater o analfabetismo no Brasil, em 2024 o MEC lançou um Pacto Nacional que aumenta as vagas nessa modalidade de ensino nos sistemas públicos. A professora do EJA, Ana Isabel Lopes, ressalta que apesar das limitações, os alunos buscam a superação e o aprendizado.
3: A sede maior é essa, eu quero aprender a ler, escrever e eu quero fazer contas. E aí a gente, dentro desse universo, a gente vai apresentando um outro mundo, né? Outras discussões.
0: O Pacto Nacional pela Superação do Analfabetismo prevê mais de 3 milhões de novas matrículas no EJA e o investimento total deve ser de 4 bilhões de reais até 2028. Reportagem Gabriela Noronha.
4: E o novo piso salarial dos professores da educação básica já está definido. Será de R$ 5.130,63.
5: Um reajuste de 5,4% em relação ao valor que estava em vigor, garantindo ganho real acima da inflação.
4: O decreto foi assinado pelo presidente Lula e publicado hoje no Diário Oficial.
5: Segundo a legislação vigente, a atualização anual do piso não pode ficar abaixo da inflação acumulada.
4: E os profissionais contratados por tempo determinado também estão entre os beneficiários do piso salarial nacional.
5: As inscrições para o Sisu Mais acabam hoje, mas os estudantes ainda têm algumas horas para aproveitar essa oportunidade.
4: O sistema aproveita notas de quem fez o último Enem, mas não foi selecionado no primeiro semestre para uma nova seleção de vagas remanescentes em universidades de todo o país.
5: E as notas de corte já foram divulgadas, o que ajuda a escolher cursos com mais chance de passar.
6: O Ministério da Educação divulgou as primeiras notas de corte parcial do Sisu Mais, uma etapa complementar do Sistema de Seleção Unificada, Sisu, que vai ofertar eventuais vagas disponíveis em instituições públicas de educação superior. A nota de corte pode ser consultada diretamente nas páginas do Sisu Aluno e do Sisu Vagas ou por meio da Central de Atendimento do MEC pelo telefone 0800-61-61-61. Ao todo, 34 instituições públicas de educação superior decidiram destinar vagas para o Sisu Mais. Estão sendo ofertadas 9.436 vagas em 532 cursos. A nota de corte deve ser utilizada pelo candidato apenas como uma referência da situação em que se encontra para concorrer à vaga selecionada, não sendo uma garantia de seleção. E atenção, o estudante que obtiver no mínimo 650 pontos na média das 5 provas do Enem está apto a participar do PEDME Licenciaturas caso se inscreva para um curso presencial de licenciatura e seja selecionado. Quem entrar no programa vai ganhar bolsa mensal de R$ 1.050 desde o ingresso até a conclusão do curso. Para mais informações, acesse as redes sociais do Ministério da Educação ou portalgov.br/MEC. Reportagem Júlio César de Oliveira.
4: Melhorar a qualidade do atendimento dos futuros médicos e garantir a regulação dos cursos de medicina.
5: Esses são os objetivos de uma medida provisória assinada hoje pelo presidente Lula, que torna obrigatória a aprovação no ENAMED, o Exame Nacional de Avaliação da Formação Médica, para obter o diploma e o registro profissional.
4: A medida vale apenas para novos alunos que ingressarem nos cursos de medicina.
7: Estudantes de medicina deverão obrigatoriamente ser aprovados no ENAMED, o Exame Nacional de Avaliação da Formação Médica, para obter o diploma e exercer

0: profissão. O Enamed também vai substituir a prova teórica do Revalida, exame aplicado a médicos formados no exterior que querem validar o diploma no Brasil. As mudanças estão previstas em uma medida provisória assinada pelo presidente Lula durante a inauguração do Hospital Universitário da Universidade Federal de São João del Rei, em Divinópolis, Minas Gerais. Em entrevista coletiva nesta sexta-feira, a secretária de Regulação e Supervisão da Educação Superior do MEC, Marta Abramo, afirmou que a nova política tem como objetivo melhorar a qualidade da formação médica e fortalecer a supervisão dos cursos.
1: Isso agora vem reforçado na própria medida provisória no texto e vai ter um reforço legal, né, de que um dos objetivos do Enamed é exatamente auxiliar na avaliação, regulação e supervisão dos cursos de graduação de medicina. Isso está em perfeita consonância com o nosso Sistema Nacional de Avaliação. O resultado dos desempenhos podem constituir o referencial básico dos processos de regulação e supervisão da educação superior.
0: Com a medida, cada estudante deverá participar do Enamed duas vezes, a primeira ao final do quarto ano do curso, para ajudar a identificar dificuldades e permitir que as instituições façam os ajustes necessários. E a segunda prova será no último ano da graduação. Nesta última etapa, a aprovação no exame será obrigatória para que o formado possa se inscrever no Conselho Regional de Medicina, o CRM, e exercer legalmente a profissão. A exigência não vale para quem já está cursando medicina, apenas para quem entrar após a publicação da medida provisória. Para o secretário de Gestão do Trabalho e da Educação na Saúde do Ministério da Saúde, Felipe Proenço, a mudança é uma reivindicação das entidades médicas e responde a uma preocupação da população.
2: Traz essa grande preocupação com a qualidade da formação médica, com quem está atendendo a pessoa, de como que a pessoa que está sendo atendida vai poder saber sobre a qualidade da formação desse profissional. Para isso, foi fundamental estar ouvindo a população, estar ouvindo um clamor da sociedade que acha importante que tenha uma prova que avalie a qualidade da formação médica, e é exatamente isso que a medida provisória está apresentando, ouvindo essa preocupação, esse clamor.
0: O Enamed foi criado em 2025. Na primeira edição, 32% das escolas médicas do país tiveram a avaliação considerada insatisfatória. 33% dos estudantes concluintes não atingiram o nível mínimo de proficiência esperado. O exame será realizado duas vezes por ano pelo INEP, o Instituto Nacional de Estudos e Pesquisas Educacionais Anísio Teixeira, nos municípios que têm cursos de medicina. A edição de 2026 está com inscrições abertas até 29 de junho. As provas serão aplicadas no dia 13 de setembro. Reportagem Jéssica Gonçalves.
3: E o presidente Lula também anunciou hoje em Minas Gerais um pacote de investimentos em saúde com foco na ampliação do atendimento pelo SUS.
4: Foi inaugurado um novo hospital da Universidade Federal de São João del Rei, que vai beneficiar 1 milhão de pessoas em 54 cidades.
5: O Hospital da Universidade Federal de São João del Rei será referência em assistência à saúde, ensino e pesquisa. É o primeiro da região oeste de Minas Gerais totalmente destinado ao SUS. O hospital terá capacidade de atendimento de média e alta complexidade e vai beneficiar mais de 1 milhão de pessoas de 54 municípios. O presidente da Rede HU Brasil, que administra hospitais universitários federais, Arthur Chioro, detalhou como será a estrutura da nova unidade de saúde.
6: Esse hospital, que já está atuando, já tem paciente internado, vai ter 198 leitos. Desses 198 leitos, 55 serão de terapia intensiva. Nós teremos todas as principais especialidades clínicas, cirúrgicas, pediátricas.
5: O governo do Brasil vai investir 341 milhões de reais por ano no hospital universitário, além de 85 milhões de reais para a compra de equipamentos e mobiliários médico-hospitalares. Durante a inauguração, o presidente Lula falou sobre a importância de investimentos para a saúde e educação.
7: Nós estamos criando 40 e poucos hospitais universitários, e nós estamos fazendo mais investimento do que já foi feito em qualquer momento da história desse país da saúde, por uma simples razão. Por uma simples razão, a Constituição brasileira diz que todos nós somos iguais perante a lei. Então o povo pobre tem que ter direito à mesma médica que o presidente da República tem.
5: Pela manhã, em Minas Gerais,

0: Lula também anunciou investimentos para o Hospital Luxemburgo, em Belo Horizonte, referência no tratamento contra o câncer. A unidade, que pertence ao Instituto Mário Pena, passou a atender 100% pelo SUS e recebeu investimentos de R$ 89,3 milhões, além de um acelerador linear para radioterapia e um equipamento de cirurgia robótica pelo Agora Tem Especialistas. O programa, que tem como principal objetivo reduzir fila de espera na saúde a partir de consultas, cirurgias e equipamentos, como ressaltou o ministro da Saúde, Alexandre Padilha.
1: E eu, para resumir o que é o Agora Tem Especialistas, ele é exatamente o que nós estamos vendo aqui. É a maior mobilização da história do SUS, tanto da rede pública quanto da rede privada do nosso país, para que a gente reduza o tempo que as pessoas esperam nas filas do SUS para fazer uma cirurgia, um exame, para começar o tratamento do câncer.
0: Em Divinópolis também foram entregues veículos para transporte de pacientes pelo novo PAC Saúde e pelo programa Caminhos da Saúde. Em Minas Gerais já foram selecionados 314 veículos entre vans, micro-ônibus e ambulâncias com investimentos superiores a R$ 127 milhões. De Divinópolis, em Minas Gerais, Luciana Colares de Holanda.
2: E o governo do Brasil também está investindo para promover o cuidado, fortalecer a assistência e reduzir riscos no Sistema Único de Saúde.
3: Para isso foi criada a Política Nacional de Qualidade e Segurança do Paciente, com o objetivo de dar mais qualidade no atendimento aos pacientes.
4: Segurança, qualidade e acolhimento no atendimento à saúde. Para reforçar esse cuidado no SUS, o governo do Brasil instituiu a Política Nacional de Qualidade e Segurança do Paciente. A medida busca prevenir falhas, aprimorar a comunicação entre as equipes e oferecer uma assistência cada vez mais segura e humanizada, explica Luísa Bezerra Frazão, coordenadora geral de atenção hospitalar do Ministério da Saúde.
5: A gente traz o paciente como centro do cuidado. Esse é o maior ganho que a política ela faz menção, né, que o paciente, além dos direitos, ele tem deveres e ele deve ser olhado nas suas peculiaridades, na sua individualidade.
4: Entre as ações prioritárias estão a identificação correta do paciente, a prevenção de infecções, o uso seguro de medicamentos e a melhoria da comunicação entre as equipes de saúde. A política também incentiva o monitoramento de falhas para que os erros sejam compreendidos e não voltem a acontecer. A médica Cláudia Mello, do Núcleo Estadual de Gestão Estratégica de Segurança do Paciente do Rio de Janeiro, destaca a tecnologia no processo de cuidados.
6: Com a vinda da tecnologia, do avanço, da melhoria dos cuidados, essa reorganização teve que ser feita. É ampliar o engajamento do paciente no seu cuidado. Esse é o principal modelo que a gente quer desde sempre. O paciente entender que ele é o dono do seu cuidado, que ele tem que participar, se envolver na sua rotina de atendimento.
4: A implementação dessa política vai atender ações estratégicas a diferentes contextos de atenção à saúde, incluindo a atenção primária, atenção hospitalar, os serviços de urgência e emergência e a atenção domiciliar. Reportagem Pablo Mundim.
2: Uma medida provisória assinada hoje pelo presidente Lula e será um passo a mais para a redução das filas por liberação de benefícios do INSS.
3: Ela reduz de 45 para 30 dias o prazo para a inclusão de processos administrativos e serviços no programa de gerenciamento de benefícios.
7: O governo federal reduziu de 45 para 30 dias o prazo para acelerar a análise de processos acumulados no INSS. Agora, os pedidos parados há pelo menos um mês entram direto no programa de gerenciamento de benefícios. O PGB prevê o pagamento de bônus para os servidores do INSS por análises extras que eles realizarem além da sua capacidade ordinária. A medida não gera custos adicionais para os cofres públicos. A presidente do INSS, Ana Cristina Silveira, explica as vantagens da nova regra.
8: Com a norma publicada pelo governo do Brasil, os processos que estiverem há mais de 30 dias aguardando análise poderão ser incluídos no PGB, programa que reforça nossa capacidade de atendimento. Estamos utilizando os recursos já previstos para tornar o atendimento mais ágil, reduzir o tempo de espera

0: e garantir que os direitos da população sejam reconhecidos com mais eficiência.
1: Com a mudança, a expectativa do governo é beneficiar de imediato mais de 100 mil cidadãos que aguardam uma resposta da Previdência Social. A nova regra já está em vigor em todo o país. Reportagem Pedro Sardinha.
2: 25 milhões de brasileiros têm usado plataformas ilegais de apostas online, as chamadas bets, e um quarto deles jogam nelas todos os dias.
3: Para conter o avanço desse mercado irregular, foi assinado hoje pelo presidente Lula um decreto que garante o bloqueio de recursos financeiros dessas empresas.
2: E destina recursos a ações de prevenção e combate à criminalidade.
4: Um decreto assinado nesta sexta-feira pelo presidente Lula aumenta a rigidez contra o mercado de apostas ilegais, garantindo mais efetividade no bloqueio de bens e recursos de agentes que operam fora da lei. De acordo com o ministro da Fazenda, Dario Durigan, ao identificar apostas ilegais, a Secretaria de Prêmios e Apostas vai notificar as instituições financeiras para que bloqueiem em até 24 horas os valores existentes e interrompam novas transações.
5: A partir de agora, com o decreto do presidente regulamentando a lei antifacção, uma notificação, um novo documento que vai ser apurado pela SPA, vai ser enviado diretamente aos bancos e às instituições financeiras, com ciência do Banco Central. A obrigação legal passa a valer e a instituição financeira tem que bloquear todas as contas que ela tiver identificado por onde passou recurso dessas bets ilegais.
4: Cumprido o devido processo, os recursos bloqueados serão destinados ao Fundo Nacional de Segurança Pública, contribuindo para o financiamento de ações de prevenção e combate à criminalidade. Segundo o Ministério da Justiça e Segurança Pública, as bets ilegais representam entre 41% e 51% das plataformas que operam na legalidade. Ao todo, 25 milhões de brasileiros apostam nessas plataformas, sendo que um a cada quatro deles aposta todos os dias. Por isso, o ministro da pasta, Wellington César Lima e Silva, considera importante a iniciativa de conter as ações criminosas em sites ilegais.
6: Não é trivial esse esforço que o governo federal faz, antes pelo contrário, ele é muito robusto e complementar de tantas outras iniciativas que estão sendo adotadas. Esse é um largo passo nesse combate às bets ilegais.
4: Desde outubro de 2024, o governo do Brasil vem desenvolvendo medidas para combater o jogo ilegal e o endividamento das famílias. Uma delas foi a exclusão dos beneficiários de programas sociais dessas plataformas. Além disso, o Ministério da Fazenda criou o botão de autoexclusão, em que o próprio cidadão pede voluntariamente para ser excluído de qualquer cadastro de casas de apostas. Quase 700 mil pessoas já utilizaram a ferramenta. Em outra frente, cerca de 50 mil sites ilegais já foram bloqueados pela Anatel. 780 perfis e 306 publicações que promoviam apostas irregulares, além de 190 aplicativos não autorizados, foram retirados do ar. Reportagem Graziele Bezerra.
3: Pequenos negócios já renegociaram mais de 15 bilhões de reais por meio do novo Desenrola Brasil, programa de renegociação de dívidas do governo federal.
2: Além das empresas, o programa também tem modalidades voltadas para pessoas físicas e produtores rurais.
3: Considerando todas elas, o novo Desenrola Brasil já contabiliza mais de 1 milhão de operações contratadas.
2: As renegociações de dívidas envolvem descontos de até 90%, juros reduzidos e a possibilidade de uso do FGTS para quitação de débitos de pessoas físicas.
3: O ministro do Empreendedorismo, da Microempresa e da Empresa de Pequeno Porte, Paulo Pereira, destaca os principais resultados alcançados em menos de 2 meses.
7: São mais de 1 milhão de dívidas que foram negociadas, mais de 18 bilhões de reais emprestados, o que fez com que 912 mil operações de pessoas físicas fossem resolvidas pelo Desenrola. Quando a gente olha para as pessoas jurídicas, os números também são incríveis, são mais de 120 mil operações, 15 bilhões de reais emprestados para que as empresas saiam da dívida cara, dos juros altos, da negativação e possam limpar os seus nomes, investir e contratar mais.
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0: Após 15 anos da primeira Conferência Nacional de Arquivos, o Brasil volta a discutir o papel estratégico da preservação documental.
1: A conferência já realizou encontros em quase todos os estados e discute as propostas para uma nova política para o setor.
2: Os debates envolvem temas como preservação digital, acesso à informação, proteção de dados e os desafios das novas tecnologias para a memória pública. Os debates também abordam capítulos importantes da história brasileira, como acesso a documentos sobre a escravização da população negra, a preservação dos arquivos da ditadura militar e ações voltadas à memória e à reparação histórica. Temas que reforçam o papel dos arquivos na garantia do direito à verdade e à construção da cidadania, disse a ministra da Gestão e da Inovação em Serviços Públicos, Esther Dweck.
3: Arquivos são estruturas fundamentais para garantir direitos no presente e construir perspectivas de futuro. São infraestruturas estratégicas de informação, indispensáveis ao funcionamento do Estado, voltado para a sua sociedade e especialmente ao fortalecimento da democracia.
2: O debate percorreu 24 estados e mobilizou mais de 2.500 participantes de todo o país. Agora, 500 delegados e convidados vão construir propostas para orientar as políticas públicas do setor. Reportagem Pablo Mundim.
0: Essas foram as notícias do Governo do Brasil.
1: Uma realização da Secretaria de Comunicação Social da Presidência da República.
0: Com produção da empresa Brasil de Comunicação.
1: Fique agora com as notícias do Poder Judiciário e do Congresso Nacional. Boa noite, bom fim de semana.
0: A gente volta na segunda. Boa noite.
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6: STF vai julgar a validade do sistema de cotas em processo seletivo interno da universidade.
7: STJ decide que pagamento de dívida que motivou a ação de despejo não impede rescisão de contrato de aluguel por atrasos durante o processo.
6: Eleições 2026. 7 estados já solicitaram apoio das Forças Armadas para a atuação no primeiro turno.
7: Boa noite, eu sou Marcela Luiza.
6: Eu sou Walter Lima.
7: Supremo Tribunal Federal vai decidir se é constitucional a aplicação do sistema de cotas em processo seletivo interno de universidade quando os candidatos já se submeteram à ação afirmativa para ingressar na instituição.
6: A tese a ser definida pelo STF deverá ser aplicada aos casos semelhantes em todo o país. Marcelo Della Libera.
8: Ao se manifestar pela repercussão geral do tema, o presidente do Supremo Tribunal Federal, ministro Edson Fachin, ressaltou que em diversos precedentes, a corte decidiu que a política de cotas é um instrumento legítimo de concretização da igualdade material. O caso em exame, contudo, apresenta contornos ampliados sobre o tema, pois consiste em definir se a extensão da ação afirmativa aos processos seletivos internos destinados à progressão acadêmica é indispensável à preservação do princípio da igualdade material.
7: Diante de ação de despejo por falta de pagamento, inquilino pode quitar dívida e assim manter o contrato.
6: Mas para o STJ, se houver atrasos reiterados ao longo do processo, pode haver a rescisão. A ministra Nancy Andrighi foi a relatora. Fátima Uchoa.
9: Uma ação de despejo foi julgada improcedente pelo fato de os débitos terem sido quitados antes da citação. Já o Tribunal de Justiça do Distrito Federal reconheceu que o inquilino manteve inadimplência reiterada, pagando com atraso os aluguéis vencidos ao longo do processo. No STJ, a terceira turma manteve esse acórdão, considerando que a possibilidade de quitar a dívida e impedir o despejo é uma chance que a lei dá ao inquilino de boa fé e não deve servir como meio para proteger a inadimplência contínua.
7: 7 estados já solicitaram apoio das Forças Armadas para atuação no primeiro turno das eleições.
6: O anúncio foi feito por Murilo Salmito, secretário-geral da presidência do TSE. Fábio Ruas.
10: Os pedidos ainda precisam ser aprovados pelo plenário do TSE para então serem encaminhados à presidência da República. Desde 1994, as Forças Armadas transportam urnas e equipamentos para as eleições, além de ajudar no deslocamento de servidores da Justiça Eleitoral. O objetivo é garantir o voto de quem mora em locais de difícil acesso.

0: Renúncia Cidadania aqui com você começa amanhã na comunidade indígena Espírito Santo, em Oiapoque, no Amapá.
1: A iniciativa é do Conselho Superior da Justiça do Trabalho, Rafael Silva.
2: Depois de passar 2 dias na aldeia Manga, a itinerância Cidadania aqui com você foi para a aldeia Espírito Santo para oferecer os serviços ao longo do fim de semana. As equipes que ficarão no local esses dias montaram hoje mesmo a estrutura, porque amanhã, logo cedo, o mutirão começa o atendimento aos indígenas. Eles vão ter acesso de graça desde a emissão de documentos, concessão de benefícios sociais, soluções de questões trabalhistas, até capacitações e atendimento de saúde. Os atendimentos vão das 8 da manhã às 6 da tarde.
0: 6 pessoas são condenadas por desvio de mais de R$800 mil de verbas do SUS.
1: A ação foi movida pelo MPF. Vanessa Pereira.
3: Segundo a sentença, os réus faziam parte de um esquema criminoso de desvio de recursos públicos do SUS no município de Barra do Piraí, no Rio de Janeiro. Investigações mostraram que o grupo realizava transferências irregulares de verba do Fundo Municipal de Saúde para contas bancárias de terceiros e empresas, sem a realização de um processo formal de ordenação de despesas ou justificativa administrativa. Os 6 envolvidos foram condenados por peculato e crimes de responsabilidade, com penas que variam entre 6 e 19 anos de prisão, além de multas individuais, ressarcimento dos valores desviados e perda do cargo público. Ainda cabe recurso da decisão.
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0: Uma boa noite.
1: Bom fim de semana e até segunda-feira.
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1: Eu sou Ricardo Nakaoka e estes são os destaques de hoje do Jornal do Senado, que começa agora. Sancionado o piso salarial de R$5.130 para professores da educação básica. Proposta garante exame para diagnóstico do autismo no SUS. Regulamentação da profissão de cuidador de pessoa com deficiência vai a plenário. Boa noite. Mais de 2 milhões de professores da educação básica terão um novo piso salarial a partir desse ano. O governo sancionou o reajuste para R$ 5.130, um aumento de 5,4%. A nova lei também cria uma regra permanente para a correção anual dos valores, com base na inflação e no crescimento das receitas do Fundeb. Relatora da proposta, a senadora professora Dorinha Seabra, afirma que a medida traz mais previsibilidade para gestores e professores e reforça a valorização de uma carreira essencial para a qualidade da educação no país.
2: O piso do professor, ele é a primeira estrutura de valorização e de organização da carreira. A partir do piso que as carreiras podem e devem se organizar. Não tem educação pública de qualidade se nós não tivermos professores e professoras bem valorizados e respeitados.
1: E muitas vezes, estudantes com altas habilidades ou superdotação enfrentam dificuldades para ter suas necessidades educacionais reconhecidas e atendidas. Para garantir mais inclusão e desenvolvimento desses talentos, foi sancionada a Política Nacional voltada a esse público. Os detalhes com a repórter Patrícia Oliveira.
3: A Política Nacional para Estudantes com Altas Habilidades ou Superdotação apoia a identificação precoce e o desenvolvimento dos alunos no sistema educacional brasileiro. A lei cria também um cadastro nacional desses estudantes e prevê estratégias como o enriquecimento curricular, aceleração parcial em áreas específicas do conhecimento e a aceleração integral da trajetória escolar, de acordo com as necessidades de cada aluno. O texto relatado pela senadora professora Dorinha Seabra, do União do Tocantins, também prevê a formação especializada de profissionais da educação para receber esses estudantes.
4: Essa é uma forma de garantir e respeitar as diferenças para que elas não se tornem barreiras para que essas crianças e jovens

0: jovens permaneçam nas nossas escolas.
1: A nova lei autoriza ainda a criação de centros de referência especializados para apoiar estudantes, famílias e professores.
2: Identificar o transtorno do espectro autista nos primeiros anos de vida pode fazer diferença no desenvolvimento e na qualidade de vida das crianças. Para ampliar o acesso ao diagnóstico precoce, avançou no Senado um projeto que obriga o SUS a oferecer exames específicos. A proposta obriga o SUS a oferecer, de forma integral e prioritária, exames especializados para identificar o transtorno do espectro autista. Entre eles estão

0: Exame que avalia como os estímulos sonoros são transmitidos pelo nervo auditivo até o tronco cerebral, a ressonância magnética e o eletroencefalograma, além de avaliações clínicas multiprofissionais. A proposta busca reduzir as barreiras de acesso ao diagnóstico, garantir intervenções mais cedo e fortalecer a inclusão e o desenvolvimento de crianças, adolescentes e demais pessoas com TEA. A senadora Damaris Alves, do Republicanos do Distrito Federal, leu o relatório favorável do senador Flávio Arnes, do PSB do Paraná, destacando as vantagens para a população. O projeto foi apresentado por Flávio Bolsonaro, do PL do Rio de Janeiro, e agora segue para a votação final na Comissão de Assuntos Sociais.
1: A relação entre diagnóstico precoce e proteção do paciente é evidente, pois a identificação rápida funciona como defesa contra negligências e formas de violência institucional.
0: E seguiu para o plenário do Senado com pedido de urgência para a votação o projeto que regulamenta a profissão de cuidador de pessoa com deficiência. A proposta recebeu o aval da Comissão de Assuntos Sociais. Repórter Marcela Diniz.
2: De acordo com o projeto aprovado na Comissão de Assuntos Sociais, o cuidado profissional de pessoa com deficiência deve ser feito por maior de 18 anos, sem antecedentes criminais e com assistência integral, o que inclui atenção à saúde, alimentação, higiene pessoal, recreação, ao lazer e à cultura. A violação de direito ou garantia configura hipótese de demissão por justa causa. Para a relatora da proposta, a senadora Damaris Alves, do Republicanos do Distrito Federal, a atual falta de regras mínimas para o desenvolvimento da atividade, além de expor as pessoas com deficiência a riscos concretos de negligência, abuso ou violação de direitos, contribui para a invisibilidade e, consequente, desvalorização dos cuidadores.
1: É fundamental para a inclusão desses profissionais e dos serviços que eles prestam na estruturação dos serviços de saúde, cuja relevância se acha em evidente expansão e que deve absorver parcela cada vez mais expressiva da população economicamente ativa nos próximos anos.
2: O projeto que regulamenta a profissão de cuidador de pessoa com deficiência é de iniciativa da deputada Laura Carneiro, do PSD do Rio de Janeiro, e seguiu com pedido de urgência para votação no plenário.
0: O Senado deve iniciar a análise de um projeto que garante o pagamento de seguro-desemprego na entressafra do açaí para trabalhadores portuários avulsos que tenham como profissão principal a movimentação de cargas desse fruto em portos da Amazônia Legal. O benefício de um salário mínimo será devido por 3 meses no período entre o fim de uma colheita e o início da próxima. Os detalhes com o repórter Alexandre Campos.
3: Pelo projeto, o benefício será pago apenas para quem comprovar o exercício da atividade e for registrado no órgão gestor de mão de obra, uma espécie de associação dos portuários avulsos. Não terá direito quem já receber seguro-desemprego referente a outra atividade, pescador artesanal inclusive, ou benefício previdenciário ou de prestação continuada, exceto pensão por morte e auxílio-acidente. Autor da proposta, o senador Randolph Rodrigues, do PT do Amapá, citou a importância da cadeia do açaí nos estados da Amazônia Legal, inclusive na geração de renda.
4: O açaí é um dos principais produtos da Amazônia, é um dos principais produtos do Amapá. O Amapá, em especial, é o principal exportador, um dos principais exportadores de açaí do país, e é onde tem, já por estudos da Embrapa, o açaí com melhor qualidade, maior diversidade de cultura. Como temos safras entre safras de açaí, é essa a necessidade desse projeto que apresentamos.
3: O projeto ainda prevê o cruzamento de informações de bancos de dados de órgãos públicos federais para verificação dos requisitos de concessão e manutenção do benefício. O pagamento será cancelado se identificada fraude ou recebimento de renda que impeça sua acumulação.
0: E com a alta do preço dos combustíveis, agravada pelos conflitos no Oriente Médio, o governo federal liberou uma nova ajuda ao setor aéreo. Uma medida provisória, que agora será analisada pelo Congresso Nacional, garante até R$8 bilhões em empréstimos para as companhias aéreas nacionais, com recursos do Fundo Nacional de Aviação Civil. A expectativa é reduzir o impacto dos custos operacionais e preservar a oferta de voos. O financiamento terá juros de 4% ao ano e prazo de pagamento de até 5 anos. A medida ainda precisa ser analisada pelo Congresso Nacional no prazo de 120 dias. Se for aprovada, o texto será convertido em lei.
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1: Com edição de Paula Groba e trabalhos técnicos de João Lira, o Jornal do Senado fica por aqui. Acompanhe agora as notícias do Tribunal de Contas da União e da Câmara dos Deputados. Boa noite e um bom fim de semana.
2: Minuto do TCU.
3: O Tribunal de Contas da União avaliou as ações do governo para combater golpes digitais que utilizam a identidade de órgãos públicos. São fraudes em que criminosos se passam por instituições públicas para enganar cidadãos por e-mail, aplicativos de mensagens e outros canais digitais. A auditoria apontou falta de coordenação entre as organizações responsáveis pela prevenção e resposta aos crimes. Para o TCU, não existe uma estratégia integrada para enfrentar o problema e proteger a população. Isso dificulta a identificação de riscos e pode aumentar a exposição da população a golpes. O tribunal fez recomendações para melhorar a articulação e ampliar as ações de prevenção e conscientização. Saiba mais em tcu.gov.br.
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4: Câmara cria política para pessoas com transtorno do neurodesenvolvimento.
5: Plenário dispensa licitação para SUS comprar medicamentos da Hemobras.
4: Deputados aprovam a regulamentação da profissão do psicopedagogo.
5: Boa noite. Os deputados aprovaram um projeto de lei que regulamenta o exercício profissional da psicopedagogia. A repórter Luciana Vieira tem os detalhes da proposta.
6: Uma proposta aprovada pela Comissão de Constituição e Justiça da Câmara regulamenta o exercício profissional da atividade de psicopedagogia em todo o território nacional. De acordo com a proposta, poderão exercer a atividade os titulares de diploma de graduação em psicopedagogia ou aqueles formados em pedagogia, psicologia, fonoaudiologia e licenciaturas que concluírem especialização na área com carga mínima de 600 horas ou 80% da carga prevista no prazo de até 60 meses após a publicação da lei. Também ficam autorizados profissionais com qualquer graduação que tenham concluído especialização em psicopedagogia de no mínimo 360 horas antes da publicação da norma, além de pessoas que comprovarem atuação na área por pelo menos um ano, desde que obtenham graduação ou especialização em até 5 anos. Diplomas estrangeiros revalidados também serão aceitos. O texto assegura ainda que profissionais que já ocupam cargos ou funções de psicopedagogo em instituições públicas ou privadas poderão continuar exercendo suas atividades. Tanto os cursos de graduação em psicopedagogia quanto as especializações com carga mínima de 600 horas devem contar com estágio prático supervisionado como requisito para o exercício profissional. A regra, porém, não valerá para estudantes que já estiverem matriculados antes da entrada em vigor da lei. O texto aprovado detalha as funções do psicopedagogo em diferentes contextos. Em instituições educacionais, o profissional poderá atuar no enfrentamento de problemas de aprendizagem, colaborar com a formulação de políticas e orientações pedagógicas, apoiar processos de inclusão de estudantes com deficiência ou dificuldades de aprendizagem e desenvolver ações preventivas. Em ambientes clínicos, consultórios e hospitais, caberá ao psicopedagogo realizar diagnóstico de dificuldades de aprendizagem, intervir e acompanhar indivíduos com essas dificuldades, aplicar métodos e instrumentos específicos, prestar consultoria, elaborar relatórios e orientar cursos e serviços na área. O texto também prevê o encaminhamento a outros profissionais quando necessário. A proposta estabelece ainda que o psicopedagogo deve manter sigilo sobre informações obtidas no exercício da atividade. O compartilhamento de dados só poderá ocorrer com outros profissionais envolvidos no atendimento e

0: igualmente submetidos ao sigilo. O descumprimento dessa regra poderá resultar em sanções civis e penais. Durante a votação, o deputado Patrus Ananias, do PT de Minas Gerais, disse que a psicopedagogia é o encontro da educação com a psicologia.
1: Então, de uma forma amorosa, de uma forma pedagógica, as nossas professoras, os nossos professores, devidamente capacitados na formação da psicopedagogia, podem trabalhar essas duas dimensões da educação, do aprendizado, da abertura do conhecimento para novos horizontes e novas possibilidades, mas também do autoconhecimento da criança, do jovem, voltando para si mesmo, para se melhor conhecer e assim melhor conhecendo, tenham mais consciência para alargar e aprofundar os seus conhecimentos.
0: O projeto que regulamenta o exercício profissional da atividade de psicopedagogia já pode seguir para a análise do Senado, a menos que haja recurso para a votação antes pelo plenário da Câmara. Da Rádio Câmara de Brasília, com informações de Paula Bittar, Luciana Vieira.
2: Agricultura.
3: Evair Vieira de Melo, do Republicanos do Espírito Santo, defende a renegociação das dívidas dos produtores rurais. Na avaliação do deputado, a proposta busca garantir condições para a continuidade da produção agropecuária e o abastecimento de alimentos no país.
4: Evair Vieira de Melo também questiona a política de gastos do governo e afirma que despesas com viagens e diárias impactam muito as contas públicas. Para ele, o executivo deveria priorizar o controle de gastos em vez de atribuir ao Congresso a responsabilidade pelos desafios fiscais.
2: Meio ambiente.
3: Milton Tato, do PT de São Paulo, registra a campanha Junho Verde como um importante debate para conscientização ambiental. Para ele, a redução do desmatamento e a transição para fontes de energia mais limpas são importantes para enfrentar os desafios ambientais da atualidade.
4: Milton Tato também ressalta o papel do Brasil nas discussões internacionais sobre desenvolvimento sustentável. De acordo com o parlamentar, o Congresso deve priorizar pautas que conciliem a redução do efeito estufa e a melhoria da qualidade de vida da população.
2: Desenvolvimento regional.
3: Hildo Rocha, do MDB do Maranhão, questiona a seleção de moradias financiadas pelo Fundo de Desenvolvimento Social e pelo Minha Casa Minha Vida Rural. Segundo o parlamentar, falta transparência na distribuição das unidades habitacionais.
4: Hildo Rocha pretende convocar o ministério responsável pelo PAC para prestar esclarecimentos na Câmara. Ele também levanta dúvidas sobre a distribuição dos recursos, os critérios adotados e a viabilidade financeira dos empreendimentos selecionados.
2: Homenagem.
3: A Câmara aprovou o projeto que cria o título de Cidade Amiga do Idoso. O repórter Marcelo Lascher traz mais informações sobre a proposta.
5: O plenário da Câmara aprovou o projeto já analisado pelo Senado que cria o título de Cidade Amiga do Idoso para os municípios que adotarem iniciativas para garantir um tratamento digno às pessoas idosas. Para concorrer ao título, a cidade deverá demonstrar que tem programas ou políticas públicas que estimulem a inclusão social, cultural e política dessa população. Essas políticas deverão beneficiar idosos em áreas como transporte, moradia, participação social, emprego, comunicação e informação. O título Cidade Amiga do Idoso será conferido por um conselho composto por representantes dos governos federal, estaduais, distrital e municipais, bem como das entidades representativas da população idosa. O título terá validade de 3 anos. Depois disso, as políticas adotadas e os compromissos assumidos serão reavaliados. O autor da proposta, deputado Pompeu de Matos, do PDT do Rio Grande do Sul, disse que o título estimula os municípios a adotarem políticas para acolher e dar mais qualidade de vida a essa população.
6: Ele busca proteger, reconhecer, apoiar, acolher os nossos idosos, que são, na verdade, os trabalhadores de ontem, que carregaram cada cidade do meu Rio Grande nos braços, carregaram cada estado desse país e hoje são aposentados, mal remunerados, são idosos desrespeitados, desvalorizados, mal acolhidos.
5: O projeto que cria o título Cidade Amigo do Idoso para os municípios que adotarem políticas em favor da população idosa seguiu para a sanção presidencial e já pode virar lei. Da Rádio Câmara de Brasília, com informações de Antônio Vital, Marcelo Larcher.

0: Dias.
1: Eduardo Bismarck, do PV, comemora a decisão da Agência Reguladora do Estado do Ceará de autorizar novas empresas a operar linhas de ônibus nas macro-regiões do Litoral Leste e do Vale do Jaguaribe. Ele avalia que a mudança deve melhorar a segurança e a regularidade das viagens.
2: Eduardo Bismarck relata que moradores das duas macro-regiões enfrentavam panes frequentes e longas esperas durante deslocamentos de ônibus. Ele cita Beberibe, Aracati, Limoeiro do Norte e Capuí, entre outros municípios atendidos pela nova etapa da operação.
1: Cobalcini, do MDB, cobra da NTT a revisão do projeto de concessão de rodovias federais em Santa Catarina. O deputado considera insuficiente a previsão de cerca de 80 quilômetros de duplicação nos dois lotes previstos com contratos de 30 anos.
2: Cobalcini afirma que Santa Catarina depende dessas estradas para o escoamento de produtos da região oeste do estado até os portos. Ele defende a duplicação de trechos estratégicos das BRs 282 e 470, além de melhorias na BR-153 para atender a região do Alto Uruguai.
0: Saúde.
1: A Câmara aprovou proposta que permite que o SUS adquira sem licitação medicamentos feitos pela Hemobras. O repórter Antônio Vital acompanhou a votação.
3: A Câmara dos Deputados aprovou o projeto que permite a contratação direta, sem licitação, para compra de medicamentos hemoderivados ou produzidos por biotecnologia para pacientes do Sistema Único de Saúde. O projeto, apresentado pelo deputado Jorge Sola, do PT da Bahia, não exige licitação quando os medicamentos forem produzidos por instituição pública que seja o único fornecedor desse tipo de produto no país. No Brasil, a única empresa pública do setor é a Hemobras, como é conhecida a empresa brasileira de hemoderivados e biotecnologia, vinculada ao Ministério da Saúde. A empresa processa o plasma doado nos hemocentros para fabricar medicamentos para o Sistema Único de Saúde. Ela produz hemoderivados, que são medicamentos feitos a partir do plasma do sangue humano e usados no tratamento de doenças como hemofilia. Produz ainda medicamentos biotecnológicos, obtidos por meio de engenharia genética, como o chamado fator 8, usado em pacientes com hemofilia A. Medicamentos produzidos por biotecnologia também são usados no tratamento de alguns tipos de câncer e doenças autoimunes. O projeto recebeu parecer favorável do relator, deputado Clodoaldo Magalhães, do PV de Pernambuco, mas foi criticado em plenário por deputados do Novo e do Missão. Para o deputado Gilson Marques, do Novo de Santa Catarina, dispensar licitação para produtos de biotecnologia feitos pela Hemobras prejudica a concorrência e pode encarecer os custos.
4: Com relação aos hemoderivados, de fato, a Hemobras já produz quase que 100% dos medicamentos desse estilo. No entanto, os produtos biotecnológicos é uma ampla gama que vai poder ter quase que um monopólio da Hemobras, e obviamente isso é negativo. Não faz sentido ter esse monopólio forçado com dispensa de licitação de uma única empresa. Vai quebrar todo o mercado que trata e que produz esse tipo de serviço. É inacreditável.
3: O autor da proposta, Jorge Sola, defendeu a preferência para a Hemobras e a produção nacional de medicamentos usados no tratamento de diversas doenças.
5: Existem duas tecnologias que a Hemobras utiliza. Um é o fracionamento do plasma. Para o fator 8, que é usado em pacientes hemofílicos, o fracionamento do plasma, presidente, não é suficiente. Por isso foi criada uma segunda planta de biotecnologia, de engenharia genética. O que não pode acontecer é obrigar um processo licitatório onde qualquer empresa de outro país pode querer concorrer quando nós investimos muito para ter capacidade de produção nacional.
3: O projeto que permite a contratação direta, sem licitação, para compra de medicamentos hemoderivados ou produzidos por biotecnologia por instituições públicas, agora será analisado no Senado. Da Rádio Câmara, de Brasília, com informações de Daniele Lessa, Antônio Vital.
0: Segurança Pública.
2: Dixon, do PL, critica a situação da segurança pública no Rio Grande do Norte e cobra ações do governo estadual. Ela ressalta que o aumento dos casos de violência e a atuação de facções criminosas tem gerado um clima permanente de medo e insegurança para a população.
1: Carla Dixon também registra o atentado contra o vereador Cabo Davidson, em Mossoró, durante uma transmissão ao vivo. A deputada lembra que o ataque deixou o vereador ferido e provocou a morte de seu assessor, num episódio que, segundo ela, deixa evidente o avanço da criminalidade no estado.
2: Lingo Portela, do PL de Minas Gerais, critica a forma como o governo federal apresentou a possibilidade de usar agências dos Correios para a devolução de celulares roubados. Para ele, a justificativa sobre eventual receio de atendimento em delegacias desvaloriza o trabalho da Polícia Civil.
1: Lincoln Portela defende a atuação de delegados e profissionais da segurança pública na investigação e recuperação de bens roubados. O parlamentar afirma que o executivo deve fortalecer as forças policiais, preservando a confiança da população nos órgãos de segurança.
2: Capitão Alden, do PL da Bahia, defende a derrubada do veto ao projeto que estabelece em 35 anos a idade máxima para ingresso nos quadros gerais das polícias militares e dos corpos de bombeiros militares. Ele explica que a proposta cria uma regra nacional para o acesso aos concursos das corporações.
1: Capitão Alden argumenta que candidatos com mais de 30 anos possuem condições físicas e técnicas para exercer as funções militares. Para o deputado, a medida evita restrições consideradas injustas e amplia as oportunidades para milhares de concurseiros em todo o país.
0: Justiça.
2: Érica Cocai, do PT do Distrito Federal, defende a apuração rigorosa das denúncias relacionadas ao Banco Master. Na visão da deputada, os fatos divulgados precisam ser esclarecidos para garantir punição exemplar.
1: Érica Cocai sustenta que as investigações devem alcançar todas as pessoas envolvidas no caso, independentemente da posição política. A parlamentar também exalta ações do governo federal de combate à corrupção e de fortalecimento dos instrumentos de fiscalização e controle.
2: Adriana Ventura, do Novo de São Paulo, cobra investigação sobre denúncias de corrupção veiculadas pela imprensa que envolvem membros do Congresso Nacional. Na avaliação da deputada, falta coragem a muitos parlamentares na hora de fiscalizar seus pares.
1: Adriana Ventura também defende o avanço da proposta que acaba com o foro privilegiado para autoridades. De acordo com a legisladora, a medida contribui para fortalecer a igualdade perante a lei e aumentar a confiança da população nas instituições públicas.
2: Maurício Marcon, do PL do Rio Grande do Sul, critica decisões e investigações em tramitação no Supremo Tribunal Federal sobre membros de oposição ao governo federal. O parlamentar acredita que há tratamento desigual em casos analisados pela corte.
1: Maurício Marcon também cobra o aprofundamento das investigações relacionadas ao Banco Master. Segundo o deputado, é necessário esclarecer vínculos entre políticos, autoridades e pessoas citadas nas investigações para garantir transparência e responsabilização dos envolvidos.
0: Votação.
2: O plenário da Câmara ampliou direitos para as pessoas com transtorno do neurodesenvolvimento. Os detalhes com a repórter Cibele Comanete.
6: A Câmara dos Deputados aprovou o projeto que cria uma política nacional voltada para as pessoas diagnosticadas com transtornos do neurodesenvolvimento, com medidas nas áreas de saúde, educação e inclusão social. Os chamados transtornos do neurodesenvolvimento incluem, entre outros, o transtorno do déficit de atenção com hiperatividade, o TDAH, o transtorno do espectro autista, o TEA, e a dislexia. A proposta admite a equiparação dessas pessoas à condição de pessoa com deficiência, desde que haja avaliação biopsicossocial feita por equipe multiprofissional. Essa análise vai considerar se as limitações, junto com as barreiras do ambiente, dificultam a participação plena desses indivíduos na sociedade. O projeto inicial, apresentado pelos deputados Alex Manente, do Cidadania de São Paulo, Anne Ortiz, do PP do Rio Grande do Sul, e Amon Mandel, do Republicanos do Amazonas, se concentrava em ações para pessoas com TDAH, o que foi ampliado pela relatora, deputada Andréia Siqueira, do PSB do Pará. Segundo ela, a proposta organiza políticas públicas já existentes, criando uma base legal mais clara para o atendimento dessas pessoas. O deputado Alex Manente, um dos autores, disse que a proposta amplia direitos.
7: Nós aprovamos aqui uma medida que visa garantir os direitos das pessoas que têm o transtorno que é o TDAH, cada vez crescente no Brasil. E nós, com essa matéria, conseguiremos dar vazão, primeiro, à avaliação e o diagnóstico biopsicossocial, que é isso, uma avaliação multiprofissional para garantir os direitos das pessoas que têm esse transtorno.
6: Além da possibilidade de equiparação com pessoas com deficiência, o projeto prevê diagnóstico precoce e acompanhamento contínuo, com atuação integrada dos sistemas de saúde e de educação, acesso a terapias e fornecimento gratuito de medicamentos pelo SUS. Na área educacional, a proposta permite que estudantes com transtornos de aprendizagem, como o TDAH e a dislexia, tenham tempo adicional para fazer as provas. O projeto que amplia os direitos

0: de pessoas com transtornos do neurodesenvolvimento seguiu para análise no Senado. Da Rádio Câmara de Brasília, com informações de Antônio Vital e Daniele Lessa, Cibele Comanete.
1: Flávio Nogueira, do PT do Piauí, registra a implantação do programa Neuroame pela Prefeitura de Piripiri. O deputado explica que a iniciativa oferece acolhimento, exames e acompanhamentos a crianças que precisam de avaliação especializada para identificar dificuldades no desenvolvimento.
2: Flávio Nogueira informa 24 que o programa...
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1: Olá, Paraupeba! Ô, Colonial, dá um tapa no volume aí, porque sextou e hoje você merece muito mais do que tudo, né?
2: Hoje é sexta-feira.
1: Alto Paraupeba ouvindo a gente aí, você que tá em todo o estado de Minas Gerais, no Brasil e no planeta todo ouvindo a gente pela

aplicativo da Colonial, pelo site, pelos streamings aí nas redes sociais também. Boa noite pra você que tá em casa, no trabalho, na estrada, na cidade, na zona rural, que a partir de agora, sexta-feira, está oficialmente aberta. Sextou, pessoal! E sexta-feira tem um clima diferente, lógico, né? O povo anda mais leve, o café parece que rende mais, a conversa fica mais comprida. E até quem falou que na segunda-feira, tipo assim, ah, essa semana não passa, né? Essa semana nunca. Chega na segunda-feira, o cara já fala: nossa senhora, semana não acaba aí. Mas você tá aí, firme e forte, sobrevivente de mais 5 dias de batalha. Sextou, aliás, gente, eu tenho uma teoria da sexta-feira que eu sempre falo. Sexta-feira à noite tinha que ser um patrimônio cultural brasileiro. É aquele momento que você pensa assim, ó, agora eu mereço uma música boa, uma companhia e esquecer um pouquinho das preocupações. Sim, você merece. E nem precisa ser festa não, viu? Às vezes o melhor programa da sexta-feira é chegar em casa, meter uma roupa confortável, toma uma roupa confortável, né? Pegar uma caneca de café, um chá, um refrigerante ou aquela bebida trincando, gelada, que você adora. Deva que você gostar. Aí liga na Colonial e deixa a noite acontecer, tá? Então vamos junto. Eu sou Gabriel Ribeiro e até a meia-noite. A gente vai tocando sempre música boa. Nunca música que não faz parte da sexta-feira, tá bom? Vamos dar boas risadas aqui, esparramar energia boa por todo o Alto Paraopeba. Pelo Alto Paraopeba inteiro. Porque o fim de semana chegou e chegou do jeito que a gente gosta. Gente, 19 de junho já. Meu Deus! Pra começar tem Francine King the Beach, Trapped, Colonial FM. Sextou.

0: quarta-feira mais top da região, Lady Gaga. Alejandro pra matar a saudade. Antes, Pericles e Ana Castela. Simplesmente acontece. É, sexta-feira é assim, né? É tão especial que simplesmente acontece, tem que viver até o talo a sexta-feira, né? Sexta-feira é que nem senha do Wi-Fi, conecta mais rápido. Deve ser feliz. Até a senha. Não, é isso que eu quero dizer. Me embolei aqui, mas. É porque a sexta-feira é igual, até a senha do Wi-Fi conecta mais rápido, né? Tudo fica mais de boa na sexta-feira. Repara pra você ver se não é. É uma felicidade compartilhada. Bom, depois do intervalo mais música, você está na sexta-feira aqui da sua Colonial FM, 19 de junho.
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0: 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E a hora? Moçada, 8h22 na Colonial. Boa noite.
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2: De volta, agora tem Harry Styles, as it was, Colonial FM, sextou!

quem sou eu? Sexta-feira tá rolando e a Colonial FM não para, essa música é boa. Gustavo Lima com Luiz Fonsi, Vagabundo. Antes, Bruno Diegues, com Menos é Mais, A Cara do Problema. Ótima noite pra você que tá curtindo a sexta-feira ouvindo a Colonial, tá? Eu sou Gabriel Ribeiro, eu sei que tem gente que faz, tipo assim, mapa astral, numerologia, consulta búzios, sei lá, né? Eu só quero saber se... sofá hoje vai me aceitar de volta depois da semana inteira fora de casa, praticamente. Ô louco, bicho. Se a mulher vai aceitar, ótima sexta-feira, bom fim de semana. Eu volto já.

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10: Volta aqui na Colonial, tem Leandro e Romário com Ícaro e Gilmar na sua sexta-feira, 19 de junho, gente. Corações Egoístas, Colonial FM.

0: demais.
1: 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Boa noite, gente.
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